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Muito boa noite, senhoras, senhores, senhoritas, meus amigos, muito boa noite. Imagine, 74 anos, quase 75. Há 46 correndo para lá, para cá, talvez um pouco mais, levando minhas canções de amor. Imagine, na hora de entrar no palco, me deu vontade de fazer xixi. Eu tive que ir lá para o banheiro fazer xixi. E pela primeira vez eu tremi. Nós nos falaremos. É um momento especial da minha vida. Nos falaremos. Daqui a pouco nos falaremos. Maestro.

Uma vez eu tive o privilégio de fazer um especial para a Rede Globo no Canecão. Naquele tempo eu tinha um ótimo relacionamento com o pessoal da Globo, eu havia ajudado o Leonel Brizola e depois briguei com o Leonel Brizola, e como eles odiavam o Leonel Brizola, me deram toda a cobertura. Mas depois me deram uma ordem: você vai votar no Tancredo. Eu falei, não, eu dei minha palavra para outro candidato, vou votar nele. Aí ficaram mal comigo. As coisas ficaram difíceis, mas a gente sobrevive. É um momento muito especial da minha vida. 16 de outubro de 1936. Estou chegando a 75, mas estou um garoto.

0: Esta canção me traz recordações maravilhosas da minha infância lá em Caratinga, como também de um dos mais extraordinários cantores do Brasil e de toda a América Latina. Aqui, a minha saudade e a minha homenagem a Altemar Dutra.
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Você sabe que Roberto Carlos não é mais um cantor. Roberto é uma celebridade. E como se não bastasse, ele é uma celebridade da Rede Globo. Imagina se a Rede Globo me desse 2% que dá para o Roberto, para o Caetano. Ai, meu Deus do céu. Mas o Roberto Carlos, que é um homem hoje com um privilégio fantástico, um prestígio inimaginável. Eu podia pensar isso quando o Roberto Carlos saía a pé. Qual era a rua dele? Era Gomes Freire. Gomes Freire. É? Saía da Gomes Freire a pé para ir à Rádio Guarani, à Rádio Marique Veigo, à Rádio Nacional. E a gente não podia sonhar tanto para esse malandro. Ele é um nome mundial, onde quer que chegue, em qualquer desses países latinos, principalmente, Roberto é uma celebridade. E é por isso, porque ele tem um equipamento, veja como ele é metido, tem um equipamento aqui no chão que reflete as letras, dizendo, você nem tem que se preocupar, está tudo aqui na cara dele e tal. Eu, como às vezes tenho uma aqui que eu vou apanhar mais do que cachorro ladrão, daqui a pouco. Mas eu aí tenho que botar um papelzinho aqui, sabe como é a idade e tal. Meu maestro,

0: 21 horas e 4 minutos.
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0: 5:57.
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3: Olá, muito bom dia, já estou por aqui, já cheguei, são 5 horas e 59 minutos.

0: É, olá, muito bom dia, já estou por aqui, sou eu, Frank Rios. É, agora, a partir de agora você já está, lógico, né, na festa mais maravilhosa de todas as manhãs, que é o programa Forronejo. Já te convido para ficar comigo até as 8 da manhã, nesta quinta-feira bem gostosa, tá bom? 16 de julho de 2026. É, seu amigo de todas as manhãs, Frank Rios, no comando dessa nave maravilhosa e bem gostosa, né? Você também tá aí comandando o telefone do sucesso, né? Que a partir de agora já vou liberar para você.
1: Obrigado.
0: Então salva esse número, salva, anota, salva, faz o que você quiser. Só não pode perder esse número, tá bom? Porque ele é o número do sucesso para você interagir comigo e fazer sucesso, é lógico, junto comigo nessa manhã de quinta-feira bem gostosa, tá bom? Olha só, anota, salva, vai. 95-984-17-7282.
1: Viola na mão.
0: É, muito obrigado ao homem do campo, ao homem da zona rural. Ao homem que planta, ao homem que colhe, ao homem que semeia a semente, né? É, o homem da zona rural é muito importante nós ter ele sempre. Então, muito bom dia para você que está no sítio, na fazenda, no interior. Para você estar fazendo aquele cafezinho quente agora no fogão a lenha, lá no interiorzão, assim, curtindo a 105.9. É gostoso, né? É, meu, muito bom dia pra você, viu? Sinta-se abraçado a partir de agora, tá bom? Eu quero ficar contigo do teu lado até as 8 da manhã, tá bom? Eu, particularmente, eu gosto de estar do teu lado. E você? Diz aí pra mim, vai. Pode dizer, através do 95984177282.

0: É, que programa forranejo é assim, a gente multiplica a alegria e soma a felicidade, né? Eu sempre falo isso, né? Por quê? Porque a alegria aqui é o que importa, felicidade também, né? Então, eu quero ficar contigo bem animado, nessa quinta-feira bem gostosa, bem iluminada.
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0: É, prometo trazer para você muita música boa para você curtir esta manhã de quinta-feira iluminada que Deus nos presenteou, né? Para todos nós. Então, aumenta o volume e a partir de agora o sucesso é seu e é meu.
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0: Olha só, não perca a hora, 6:06, aqui na minha, na sua, na nossa rádio Multicine FM 105.9, a rádio que escuta você.

0: vocês também?
1: É, tá tudo certo por aí, tudo bem, né? Tudo tranquilo. Vai ser um dia muito bonito, né? Uma quinta-feira maravilhosa. Esperamos que Jesus nos dê uma quinta-feira bem produtiva, bem iluminada para cada um de nós, né? É isso que a gente espera pra gente, né? E é isso que nós vamos ter. É só colocar pensamento positivo, que no final dá tudo certo, né? Não precisa se precipitar, não precisa ficar reclamando. Sorriso no rosto, bola pra frente. O que passou, passou. Daqui pra frente é só alegria. Pensa assim, tá bom?

então são exatamente 6 horas e 11 minutos. Vamos viajar um pouco comigo? Vamos viajar no pensamento, né? Aquele copo de café, aquela xícara de café. Vai para a janela agora, vai. Aí fica pensando, como eu vou começar o dia hoje? O que é que eu vou fazer de bom? Para viajar comigo um pouquinho, eu te dou um minuto para tu viajar comigo. Seis horas e 12 minutos.

tá bom, já viajou bastante, né? É, tomou aquele cafezinho quente, olhando o horizonte e viajando comigo. Essa música cauta, bem gostosa, né? É bom viajar. Viajar no pensamento. Pensamento bom, pensamento positivo. É, pensando coisas boas, né? Que vai fazer pessoas... É, pensamentos bons por onde passou. Com quem passou. O que fez de bom, né? É bom viajar no pensamento assim, só coisas boas. É muito gostoso. Ah, te dou mais meio minuto, vai. 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
1: É, tá bom, tá tudo certo, tudo certo. Tudo tranquilo, né? Então, vamos ficar juntinho agora. A partir de agora, eu fico contigo até as 8 da manhã. É, pra você estar sintonizado aqui na nossa 105.9, né? Tá todo mundo ligadinho aqui no programa mais top de todas as manhãs. É o programa Forronejo, é claro, né? É, então através do telefone 95-984-1772-82, fica à vontade, tá bom? Pra você deixar aquele recadinho bacana aqui no seu motivador de todas as manhãs. Lógico que é eu, Frank Rios, né? É o seu motivador do seu rádio. Tá onde? Tá onde? Me escutando aonde? Na 105.9, através de quê? Do seu rádio? Do seu aplicativo? Daquela caixinha de som. Diz pra mim, vai. 6 horas e 16 minutos.

Bebo, bebo pra caramba. Bebe, cuidado, cuidado. Olha só, são 6 horas e 18 minutos aqui na minha, na sua, lógico. Rádio Mãe de Sinai FM 105.9. Olha só, Franquinho, chegando mensagem pra você. Presta atenção, Franquinho. É, fala o seguinte. Bom dia, Franquinho, bom dia. Gostaria de ouvir uma música. É, o nome da música é Presente de Deus, com Eduardo Costa. Ofereço para minha amada Osineide Queiroz. Sou Emerson Moura, do Sagrada Família. O Emerson Moura, meu, muito bom dia para você, viu? E muito obrigado pela sua participação aqui no programa Forronês, tá bom? Sinta-se à vontade, tá bom? Interaja sempre comigo a hora que você quiser, tá bom? Meu, muito bom dia para você e você tenha uma ótima quinta-feira para você e a sua amada Osineide Queiroz. Olha, Frank Rios, ele pede a música, Frank Rios, coloca Presente de Deus com Eduardo Costa. Ele oferece para sua amada Osineide Queiroz. É muita paixão, né? É bom. É um casal muito bonito, eu acho. Bonito de se ver, é lógico, né? Sempre, sempre apaixonado. Então ele pede e a gente toca, não é isso, Frank Rios? Então solta o som, Frank Rios. 6 horas e 19 minutos.

Guilherme. Muito bom dia. Foi a participação do nosso amigo Emerson Moura, lá do Sagrada Família. Ele que pediu essa música, por sinal, uma música muito maravilhosa, né? Com Eduardo Costa, Presente de Deus. Ele ofereceu para sua amada Osineide Queiroz. É muito amor envolvido, né? Meu amigo Emerson Moura, muito obrigado pela sua participação aqui no programa Forró News, tá bom? Sinta-se à vontade. Meu muito bom dia para você. É, faz que nem o Emerson Moura fez. Participa comigo, interage comigo. É pelo 95984177282. Afinal, esse é o número do sucesso, tá bom? É isso mesmo, faz isso, participa. Porque eu sempre te falo, né? Eu sem você aqui é muito ruim. Não é bom não, sabia? Com você pertinho de mim, interagindo comigo, é muito melhor. Você é linda demais. É, fica comigo aqui, eu sou o seu motivador do seu rádio, de todas as manhãs, tá bom? Participa comigo, interage comigo agora. Eu tô te aguardando aqui, você disca daí e eu te respondo daqui.

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Não perca a sua hora. Você que vai entrar de plantão, para você que está saindo do seu plantão, hora certa é agora. 6 horas e 31 minutos. Vamos junto, eu quero ficar do teu lado na rádio mais atualizada, a rádio mais moderna, a rádio que dá gosto de ouvir. Eu tô falando da 105.9.

aqui é assim, eu daqui e você daí, sempre com muita alegria e aquele sorriso no rosto, porque só assim conseguimos vencer nossos obstáculos do dia a dia. É acordar sempre com alegria, com sorriso no rosto, porque no final dá tudo certo, tá bom? Meu bom dia pra você que já está do meu lado aí, sintonizado na melhor rádio da cidade. Eu quero mandar aqui um bom dia especial, meu amigo Rildo Pires, que já está sintonizado com a gente através da 105.9. Meu amigo Rildo Pires, bom dia pra você. Ô gordinho Leso, bom dia pra você também. Meu amigo Tobata, isso mesmo, Tobata, ele trabalha lá na Pedreira do Maranhão. Ele tá sempre ligadinho com a gente todas as manhãs, né? Meu amigo Tobata, bom dia pra você, viu? Meu amigo João Neres, sobrinho. João Neres, bom dia, garoto. Tudo bem por aí? Tudo tranquilo, né? João Neres, sobrinho, fica ligadinho com a gente todas as manhãs, sempre, sempre. Ele não perde um só programa do Frank Rios. É um programa forronejo, um programa feito com muito carinho só pra você. Isso eu te garanto e afirmo. Ô, João Neres, sobrinho, já fez o café? Já acordou? Eu tenho certeza que sim, né? Já está ligadinho na 105.9 através desse programa maravilhoso que é o programa Forronejo. Ô, João Neres, sobrinho, meu muito bom dia pra você.

Eu também quero chegar meu bom dia, meu amigo Júnior, né? Ele é esposo da doutora Cláudia. Isso mesmo, doutora Cláudia, meu muito bom dia pra você, viu? Eles já estão sintonizados aqui no programa Forronejo. É a doutora Cláudia que faz parte da equipe volante na área da saúde do nosso município. Doutora Cláudia, meu muito bom dia pra você. É ela que faz um trabalho excelente nas comunidades do nosso município, com toda a sua equipe, cuidando da saúde do nosso povo. É, realmente é um trabalho maravilhoso quando se fala em cuidar de nossa saúde, né? Meu muito bom dia para você, doutora Cláudia. Eu também fico aqui o meu abraço a todos os servidores da saúde do nosso município. Também deixar um abraço bem especial ao meu amigo Didec. Ô Didec, bom dia, garoto. Meu amigo Didec também faz um trabalho maravilhoso no nosso município, na área da saúde. Ô Didec, meu muito bom dia pra você, garoto. Ô, dona Leonice, bom dia pra senhora, viu? Dona Leonice é a sogra do nosso amigo Joca. Ela não perde um só programa forronejo. Tá sempre ligadinha com a gente todas as manhãs. Dona Leonice, meu muito bom dia pra senhora, viu? Sinta-se abraçada. Dona Maria do Bolo, ô, dona Maria do Bolo, bom dia pra senhora, viu? Sinta-se abraçada desse seu amigão que vos fala, Frank Rios. Ô, Rosa, bom dia, Rosa.

Também queria mandar meu bom dia especial, tá até interagindo com a gente nesse momento, nossa amiga Glória Laranjeira. Glória Laranjeira, meu muito bom dia pra você, viu? E obrigado pela sua sintonia aqui na 105.9.

0: 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Olha só, 6 horas e 39 minutos aqui na Rádio Monticino FM 105.9. Olha só, Frank Rios, chegando mensagem, Frank Rios. Presta atenção, Frank Rios. Cuida, cuida. Vamos ver quem é, Frank Rios. Vamos ver quem é.
1: Bom dia, meu amigo Frank Rios.
0: Bom dia, meu amigo Terra Seca. Muito bom dia pra você.
1: Senhora.
0: Sim?
1: Feliz para todas as gatas aqui do Bocajaí.
0: Nossa, Nossa Senhora.
1: Mais um dia, o Nonatinho, o Carequinha, Adriano Charleiro.
0: Diga, vai.
1: Lá, Padega Bosa, do Espírito Guilherme.
0: Diga.
1: Feliz para a Adriana, lá do...
0: Sim?
1: Morro do Borel.
0: Para... Pode pedir à vontade, vai. A todo mundo, né? Isso mesmo. Meu amigo Terra Seca, muito obrigado pela sua sintonia e pela sua participação aqui no programa Forronês, tá bom? Meu muito bom dia pra você. É, meu amigo Terra Seca tá interagindo comigo, ele pediu a música com Roberto Carlos, Nossa Senhora. É, Terra Seca, você pede, a gente toca. 6 horas e 40 minutos.

0: caminho, cuida de nós. Seu Roberto Carlos é orgulhoso, né? É cuida de nós, Roberto Carlos, não é só de tu, não. Essa foi a participação do nosso amigo Terra Seca. Ele que pediu essa música muito bonita com o Roberto Carlos, Nossa Senhora. Ô, meu amigo Terra Seca, muito obrigado pela sua participação aqui no programa Forronês, tá bom? Meu, muito bom dia pra você, que você tenha uma excelente quinta-feira, tá bom? Interage comigo sempre, tá bom? O telefone fica à sua disposição. Olha só, Franquinho, chegando mensagem, Franquinho. Aqui não para, é uma pedrada atrás da outra. Olha só, Franquinho, vamos ver quem é, Franquinho. Olha só, Franquinho. Aqui, Franquinho.
1: Bom dia, Franquinho. Bom dia a todos os ouvintes.
0: Bom dia, Jaqueline.
1: Feira.
0: Sim.
1: Deus nos abençoe grandemente, né? Que nosso dia seja protegido, guiado.
0: Amém.
1: Com a graça de Deus, né?
0: Sim.
1: Para que Deus toque aí para nós, Gustavo Lima, o ex da sua vida.
0: O ex da sua vida.
1: Oferecer aí para todos os ouvintes que gostam de ouvir Gustavo Lima.
0: Sim.
1: E para todos que se tornaram ex, né? Excelente quinta-feira.
0: Para você também, muito obrigado pela sua sintonia. Pela sua participação aqui no programa Forronês, tá bom, Jaqueline? É, nossa amiga Jaqueline pediu a música com Gustavo Lima, o seu ex, é isso mesmo, quem é ex, né? Então, Frank Rios, ela pede, a gente toca. Seis horas e 47 minutos.

É, meu, muito bom dia. São exatamente 6 horas e 51 minutos. É, a participação da nossa amiga Jaqueline. Ela que pediu essa música pra curtir. O Ex da Sua Vida com Gustavo Lima. Uma excelente música. Ô, Jaqueline, pra você uma ótima quinta-feira. E, meu, muito obrigado pela sua participação aqui no programa Forró News, tá bom? Sinta-se à vontade. Olha só, Frank Rios, chega na mensagem, Frank Rios, presta atenção, Frank Rios, é a nossa amiga Joaninha, lá da Rua Pará, ela diz o seguinte: bom dia, Frank Rios, bom dia, Joaninha, ela fala o seguinte: Frank Rios, gostaria de ouvir uma música com Pablo, Eu Mudo, é isso mesmo, Joaninha, meu, muito obrigado. Lógico, você pede, a gente toca, tá bom? Mas, meu, muito obrigado pela sua participação aqui no nosso programa, no meu, no seu, no nosso programa Forronejo, tá bom? Joaninha, meu, muito bom dia pra você e você tenha uma excelente quinta-feira, tá bom? Meu, muito bom dia mesmo. Então, você pede, Joaninha, lá da Rua Pará. Ela fala o seguinte: Frank Rios, coloca aí pra mim curtir a música de Pablo, Eu Mudo. É, você muda? Eu não mudo, não. Fica comigo, tá bom? Eu fico contigo até as 8 da manhã. Olha só, Joaninha, você pede, a gente toca. Aô, mudão, 6 horas e 52 minutos.

0: É, muito bom dia. Foi a participação da nossa amiga Joaninha lá da Rua Pará. É a Joaninha do Perfume. Ela que pediu essa música maravilhosa com Pablo, Eu Mudo.
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0: Música nova. É ele mesmo, Ceian Muniz. É, vai estar com a gente agora, dia 15 de agosto, lá na pousada da tia Albertina. É do nosso amigo Michel, né? Esse cantor maravilhoso, um fenômeno. Diretamente de Salvador para Mucajé. É ele mesmo, Ceian Muniz.
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0: Eu aqui! É, toda madrugada estou aqui contigo, bem coladinho contigo.
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0: É isso daí mesmo que vai estar com a gente dia 15 de agosto, aqui na nossa cidade de Mucajaí. Ele mesmo, Ceian Muniz.
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0: É, na produção, nosso amigo Cleibe Lacorte. É ele mesmo que está trazendo esse grande cantor para nós ouvir bem de pertinho, né? Isso mesmo. Vai ser uma festa maravilhosa, não tenho dúvidas.

0: o cara é um fenômeno, ele canta muito, canta demais. E vai estar com a gente dia 15 de agosto, é mês que vem, lógico, né? Não perca, não perca, vai ser uma festa muito boa.
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0: É, na produção, nosso amigo Clay Bilacorte. Ele que tá trazendo esse cantorzão aí pra nós. Pra nós curtir ele bem de pertinho, né? Isso mesmo. Ceian Muniz. Diretamente de Salvador pra Mucajaí. Olha que coisa boa, né?

ele mesmo, está com a gente dia 15 de agosto, não perca, lá na pousada da tia Albertina, esse cantorzão aí, Ceião Muniz. Se fosse você, não perderia de jeito nenhum. Eu não vou perder, com fé em Deus, eu estarei lá bem pertinho, é, ouvindo Ceião Muniz. É você, é você. Olha só mais um dele. Você vê como o cara canta, olha só. Essa é que é boa, olha só. Aguenta, coração. Ceião, Ceião Muniz. Olha, não perca a hora, 7 horas em ponto. Quero mandar meu bom dia especial, bem especial, para nossa amiga Joaninha, lá na rua Pará. Ela está sintonizada com a gente. E ela falou o seguinte: Frank Hills, meu muito bom dia para você e uma ótima quinta-feira e um bom trabalho para você. Para você também, viu, Joaninha? 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

0: Agora chega meu bom dia pro meu amigo Nani. Ô, meu amigo Nani, bom dia pra você. Meu amigo Zezão do iogurte, cadê você, garoto? Bom dia pra você também, viu?
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0: Ô, Zé Maria, cadê você, cutião? Ô, Zé Maria, bom dia, Zé Maria. É, meu Zé Maria é meu grande amigo lá do Sagrada Família. Tá sempre ligadinho com a gente todas as manhãs através do programa Forronejo, né, Zé Maria? Bom dia pra você.
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0: Ô, seu Giovanni, bom dia pro senhor também, viu? É, também seu Giovanni fica ligadinho com a gente lá no bairro Sagrada Família. Seu Giovanni, meu muito bom dia, garoto. E deixa feliz. Minha amiga Amazonas, lá na beira do rio, também sintonizada com a gente através da 105.9. O Amazonas, bom dia, garoto. Meu amigo Pança, bom dia, Pança. Ô, Pança, cadê o Rony, hein? O Rony pegou uma carona, foi? A carona de quem? Do mototaxista? Não entendi bem isso aí. Ô, Rony, bom dia pra você, viu? Ô, Pança, ele pegou uma carona por trás, foi? Ei, Rony, cadê você, garoto? Bom dia.
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0: Ó, Rony, quem falou foi o Pança, viu? Não foi? Tá bom? Meu amigo Rony, bom dia pra você, viu? Meu amigo Pança, bom dia, garoto.
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0: Anjo meu. Também deixar meu bom dia bem especial à nossa amiga, minha amiga, Dona Olívia. É Dona Olívia, a mãezona da nossa Fabi Silva. Bom dia, Fabi Silva, pra você também, viu? É, Dona Olívia é fanzaça do nosso programa Forronejo. Dona Olívia, sinta-se abraçada. Meu amigo Hackson Refrigeração. Hackson, bom dia, garoto.

0: Safazeira. Muito bom dia pra você. Bom dia, gente. Acorda, Mocaja aí. Bom dia, bom dia, bom dia. Interage comigo, tô te aguardando através do telefone 95-984-17-7282. Essa é a Rádio Sertaneja mais top do Brasil. Já estou por aqui, estou por cá na comunicação, eu, de todas as manhãs, seu amigo, é lógico, Frank Rios, ao vivo, aqui. Eu fico contigo até as 8 da manhã. Interage comigo, pede a tua música, manda o teu recado, tá bom? Salva esse número, garoto, salva, salva. 95-984-17-7282.
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0: É, acorda pra vencer, acorda pra despertar, pra ser feliz. É um novo dia batendo na nossa porta, uma nova página que a gente recebe do nosso Papai do Céu. É que a gente possa escrever a nossa própria história, não é isso mesmo? É a nossa história que tenha um começo, um meio e um final super feliz. É isso que a gente quer, né? Pra cada um de nós. É, então vem ser feliz comigo através do telefone do sucesso 95-984-17-7282. Pede a tua música preferida, pede a que você gosta, isso mesmo. Já está à sua disposição aquele número gostoso, é aquele número do sucesso, para você fazer sucesso junto comigo nesta quinta-feira bem gostosa, é 16 de julho de 2026.

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1: Ai, olha só. Cara, em você, que coisa boa, hein? Bom dia, cidade, bom dia pra você. Quer se apaixonar um pouco? Quer? Tá bom, vou deixar essa, tá?

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0: É, meu querido ouvinte, olha a hora certa pra você não perder sua hora. 7:11. E aí, tudo certo? Tudo bem? Estamos juntos nesta quinta-feira bem gostosa, tá bom? Estamos juntinho até as 8 da manhã.
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0: É, meu abração, um grande abração pra você, sintonizado aqui na nossa 35.9. Tá todo mundo ligado, né? Todo mundo no programa mais top de todas as manhãs, que é o programa Forronejo, né? É, então fica à vontade pra você deixar aquele abraço, deixar aquele recado bacana aqui no seu motivador de todas as manhãs. É ele mesmo, esse que vos fala, Frank Rios. É, isso mesmo, você está sintonizado na melhor programação de todas as manhãs. Então, meu muito bom dia para você. Vamos junto até as 8 da manhã. Eu daqui e você daí, sempre com muita alegria e aquele sorriso no rosto, né? Isso é que importa, porque só assim conseguimos vencer os nossos obstáculos da vida. E às vezes sei que não é fácil. É, mas com Deus sempre em nossos corações, com certeza venceremos os nossos obstáculos. É, os ruins ficarão bons, né? É, com fé em Deus, nós chegamos muito longe.

Aqueles que me amam de especial, nosso amigo Sargento Evangelista, isso mesmo, é o chefe da Copa lá do Colégio Maria Maricema. O Sargento Evangelista, meu bom dia pra você, viu? É, também deve estar por lá nosso amigo Sargento Banza. O Sargento Banza, bom dia pra você também, viu? Aí no Colégio Maria Maricelma.

0: É também quero deixar aqui meu bom dia bem especial, nosso amigo Montilha e sua esposa lá no Morro do Borel. Ligadinho com a gente todas as manhãs. Ô Montilha, bom dia pra você e sua esposa, viu? Sempre ligadinho com a gente aí no Morro do Borel. Meu amigo Tobata, fica lá pertinho do nosso amigo Montilha, né? Tobata, bom dia pra você, viu? Nosso amigo Tobata, ele trabalha lá na Pedreira do Maranhão. Bom dia a todos aí da Pedreira do Maranhão. Sintam-se todos abraçados através da 105.9 e do programa Forró Nejo, tá bom? Meu muito bom dia pra você.
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0: Meu amigo Chico da Sé, cadê você, garoto? Bom dia. Ô, Nego Chico, bom dia, Nego Chico. Ô, Bagulho Louco, cadê você, Bagulho Louco? Chico Preto, maluquinho, Dona Conceição, lá na Emancipação. Olha só como arrimou, né? Dona Conceição, lá na Emancipação. É, estão sempre ligadinho com a gente, Franqueiros. Todas as manhãs.
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0: Meu amigo Aguinaldo Pedreiro, também ligadinho com a gente, através da 105.9, lá na Emancipação, também, bem pertinho do Bagulho Louco, né, Bagulho Louco? Bom dia pra você. A Dona Rosa, sempre ouvinte assíduo da 105.9. Dona Rosa, meu muito bom dia pra senhora, viu? Meu amigo Carcará, bom dia, garoto. Cadê você, Carcará? Bom dia pra você e a sua esposa, Dona Socorro, lá na Padre Ricardo Silvestre. Sempre ligadinho com a gente todas as manhãs. Meu amigo Carcará, bom dia pra você. Dona Socorro, bom dia pra senhora.

É, eu nasci pra você não perder essa hora com muito mais energia. São 7 horas e 18 minutos aqui na minha, na sua, nossa Rádio Medicina FM 105.9. Olha só, chegando mensagem, Frank Rios, presta atenção. É Dona Ruth lá do bairro Monte Sinai. Ela fala o seguinte: bom dia, Frank Rios, toca aí um unha pra nós aí, bem boa, aquelas de Amado Batista. Dona Ruth, meu, muito bom dia pra você, viu? Também pro meu amigo Bode aí, sempre sintonizado com a gente através da 105.9. Ô Bode, bom dia pra você, meu amigo. Bom dia, Dona Ruth. Dona Ruth, a senhora pede, a gente toca, tá bom? É, muito bom dia pra você aí do bairro Monte Sinai. Sete horas e 19 minutos.

0: Guilherme, muito bom dia. Foi a participação da nossa amiga Ruth, lá do bairro Monte Sinai. Ela que pediu essa música maravilhosa com o Amado Batista. Dona Ruth, bom dia pra senhora, viu? Pro nosso amigo Bode, meu muito bom dia também. Me sinto contigo. Olha só, Frank Rios, chega uma mensagem, Frank Rios. Vamos ver quem é Frank Rios. Vamos ver, vamos ver. Vamos ver quem é Frank Rios.
1: E aí, meu filho, bota a música aí pra nós aí.
0: Nossa senhora.
1: Eu quero hoje vencer, né? Léo Magalhães.
0: Léo Magalhães.
1: Bota aí pra nós aí.
0: Diga aí.
1: Grupinho da garagem.
0: Grupinho da garagem.
1: Top da cena pra Piauí. Bota aí, grupo da garagem. Prefeito Quinhofinho. Agora aí, meu filho. Na rocha.
0: Esse olhar tão. É, foi a participação do nosso amigo Pau Ruim, lá da garagem. É, meus amigos da garagem, o grupo dos amarelinhos da garagem, né? Meu muito bom dia pra vocês aí, sintonizado na 105.9, né? E ele pediu uma música com Léo Magalhães, é isso mesmo. Você pede, a gente toca, tá bom? Ô, Pau Ruim, olha só, Pau Ruim, vou tocar pra você essa daqui, ó.
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É, muito bom dia pra você na Rádio Mandicina FM 75.9. Não perca a hora, 7 horas e 26 minutos. É, e foi a participação do nosso amigo Sabinão, o pau ruim, lá da garagem. Ô Sabinão, bom dia pra você, viu? E toda a equipe aí da garagem, meu muito bom dia. Ao grupo dos Amarelinhos, isso mesmo. Esse que faz a limpeza maravilhosa na nossa cidade, isso mesmo. Meu muito bom dia pra você, tá bom? Sintam-se todos abraçados aí na garagem do nosso município. Meu amigo lá é o Junho, bom dia pra você, viu? É, meu amigo lá é o Junho, é o chefe da garagem. Ô, pau ruim, bom dia, garoto.

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0: 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Olha só, não perca a hora na Rádio Monte Sinai FM 105.9, 7 horas e 29 minutos. Esse cara aí que vai vir, tá bom? É dia 15 de agosto. Vai ficar bem pertinho da gente, cantando só pra nós. Lá no, na pousada da tia Albertina, no nosso amigo Michel. 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Ô, Cleibe Lacorte, bom dia, garoto.

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É isso aí mesmo, ele mesmo, Sean Muniz, dia 15 de agosto. Não perca, vai ser uma festa maravilhosa, não tenho dúvida, né? 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
1: Olha só, Frank Rios, chegando mensagem, Frank Rios, presta atenção, tá ligado muito no Ciamo Nis, né, Frank Rios? É um cantor muito bom, Frank Rios, mas presta atenção nas mensagens. É minha querida Neves, Neves, bom dia, ela falou o seguinte, bom dia, Frank Rios, bom dia, Neves, uma excelente quinta-feira abençoada, gostaria de ouvir uma música de Zezé de Camargo e Luciano, Flores em Vida. É, minha amiga Neves tá querendo ouvir essa música. Com Zezé de Camargo e Luciano, Flores em Vida. Minha querida Neves, bom dia pra você, viu? E uma ótima quinta-feira bem iluminada pra você. Você pede, a gente toca. Sete horas e 33 minutos.

Muito bem, foi a participação da nossa amiga Neves. Ô Neves, meu, muito bom dia pra você e muito obrigado pela sua sintonia e pela sua participação aqui no programa Forró Nejo, tá bom? Seja sempre bem-vinda. Olha só, não perca a hora, 7 horas e 38 minutos. Eu quero mandar um abraço bem especial à nossa amiga Raquel. Ô Raquel, bom dia pra você. Toninho do Cuscuz, bom dia, garota. Ô Iraci, cadê você, Iraci? Bom dia. Ô meu amigo Rivelino, bom dia, Rivelino. Sempre na escuta do programa Forró Nejo, né, Rivelino? Meu, muito bom dia pra você. É, minha amiga Maria do Carmo. Ô, Maria do Carmo, bom dia pra você também, viu? É, Maria do Carmo, minha amigona da nossa Toninha do Cuscuz e da nossa amiga Iraci. Sempre ligadinha com a gente todas as manhãs aqui no programa Forró Nejo. Meu, muito bom dia pra você. Sintam-se todas abraçadas. Também quero chamar um bom dia bem especial à nossa amiga Maria José. Maria José, ou dona Maria José, bom dia pra senhora, viu? É, dona Maria José é a mãezona do nosso amigo Alexandre. É, fica ali em frente à rodoviária. Dona Maria José, meu muito bom dia pra você. Minha amiga Laura Arruda. Ou a Laura Arruda, bom dia pra você. E sua filha Adriele Vitória e sua mamãe Olivia Arruda. Também ligadinha com a gente todas as manhãs através do programa Forronejo. Meu muito bom dia e meu muito obrigado pela sua sintonia.

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1: É, também quero deixar meu bom dia especial à minha sobrinha Roseira, lá no Sítio dos Sonhos. Meu amigo Ciro, também lá ligadinho com a gente, através da 105.9, lá no Sítio do Sonho. Bom dia, Roseira. Bom dia, Ciro. Homem de Deus. É isso mesmo. É muito bom dia pra você e todos aí do Sítio do Sonho, lá na Vicinal Laborão.
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1: É, também deixar um bom dia especial ao meu amigo Francisco, uma figura maravilhosa que eu tive o prazer de conhecer, né? Meu amigo Francisco, cadê você, garoto? Bom dia pra você, viu? Um bom dia pra você e sua esposa e todos aí do ladinho, coladinho aí, pertinho do Sítio dos Sonhos. Meu muito bom dia, seu Francisco. É, também deixar meu bom dia especial ao nosso amigo Marcelo. Ô Marcelo, bom dia pra você, viu? Nosso amigo Marcelo fica aqui pertinho, aqui logo na saída, aqui na entrada, lógico, para o Tamandaré. Meu amigo Marcelo, meu muito bom dia pra você, sua esposa e toda a sua família, viu? Meu muito bom dia. E você tenha uma ótima quinta-feira bem produtiva.

Ô, meu amigo Adonias. Bom dia, Adonias. Cadê você, garoto? Tudo bem por aí? Adonias, o homem das antenas. Bom dia, Adonias. Vamos deixar meu bom dia especial ao nosso amigo Gabriel da Cotan. Ô Gabriel, bom dia pra você, sua esposa e sua filha Angelina. Sempre ligadinho com a gente todas as manhãs através do programa Forronejo. Ô Gabriel da Cotan, meu muito bom dia pra você.

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1: 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A tia Nice, lá do restaurante da tia. A comida caseira mais gostosa da cidade. Tia Nice, bom dia pra você e toda a sua equipe aí do restaurante da tia. Meu muito bom dia.
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0: quero deixar aqui meu bom dia bem especial. Um bom dia bem especial, meu amor Solange. Já está sintonizada com a gente aqui na 105.9. Ô Solange, bom dia pra você, meu amor. Já acordou? Já está ligadinho no programa do seu amorzão aqui? O programa Forronejo. Um programa feito com muito carinho só pra você, tá bom? Bom dia, Solange, meu amor.
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Isso é uma música, viu? Ah, só um...

0: 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Não perca a hora do seu dia com muito mais energia. Você que tá saindo de plantão, você que vai entrar de plantão, olha a hora certa, não perca, hein? 7 horas e 46 minutos. É uma ótima quinta-feira pra você, que Deus te ajude, que Deus te dê um dia bem produtivo, uma quinta-feira bem produtiva, tá bom? Você acordou bem, pronto, preparado e querendo que Deus te dê um dia maravilhoso? Que essa manhã possa ser especial e você possa ser grato pelo que você tem, hein? É claro, né? Coloca aquele sorrisão no rosto e aproveita, porque hoje o dia é todo seu e vai ser com certeza um dia maravilhoso.
1: Pode ser.
0: Pode ser. É porque, na verdade, o dia é só um número. É quarta, quinta, sexta, segunda, é isso mesmo. Mas o dia bom mesmo, quem faz é cada um de nós, não é mesmo? É você que faz o seu dia ficar bonito, ficar mais alegre, ficar mais, sabe, radiante. Tudo isso é quem faz, é você. Pode ser segunda, pode ser terça, quarta, quinta, sexta, não importa. O dia quem faz acontecer e ser bom é você mesmo, viu? Fica a dica.

0: dia. É, modão, hein? Bom demais, né? Olha só, Frank Rios, chegando mensagem, Frank Rios. Deixa o modão um pouquinho e olha a mensagem, Frank Rios. Vamos ver quem é, Frank Rios. Vamos ver quem é, Frank Rios. Olha só, a nossa queridíssima Dona Josefa Rufino. Bom dia, Dona Josefa.
1: Bom dia, Frank Rios.
0: Bom dia.
1: Então, já estou muito feliz, porque minha grande amiga veio ontem me visitar.
0: Que bom.
1: Trazer a comunhão para mim. Tu não sabe como é que eu estou feliz hoje. Novo dia.
0: Eu também fico muito feliz.
1: Então, um abraço bem grandão nela e tudo de bom para vocês.
0: Dou sim, pode deixar comigo, viu? Dona Josefa, muito bom dia para a senhora, viu? Pode deixar comigo, chegando em casa, dou aquele abração nela e eu digo que foi você que mandou, tá bom? Eu fico feliz que você está feliz, tá mesmo? Tá com uma voz assim, muito, uma voz de pessoas feliz, tá bom? Eu fico feliz em você interagir com a gente aqui com essa felicidade toda, tá bom? Dona Josefa, meu, muito bom dia para a senhora, viu? Que a senhora tenha uma quinta-feira bem iluminada, tá bom? Meu, muito bom dia mesmo. E fica aqui o meu abraço para você.
2: Eduardo Costa no jeito da madeira.
3: Coisa linda, vai, querida.
0: É, vamos dar um pulinho lá. 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Raimundinho, meu, muito bom dia pra você, viu? Que você tenha uma ótima quinta-feira bem produtiva, com muito trabalho, com muita esperança, com muita fé. Com certeza nós venceremos.

eu quero deixar um bom dia aqui bem especial ao meu amigão Christian. Ô Christian, bom dia pra você, viu? A doutora Rosana, o doutor Raul e a enfermeira, nossa enfermeira queridíssima Esther, meu, muito bom dia pra você, viu? Doutor Nicolas, bom dia pra você. E a nossa enfermeira Milena. Milena, bom dia também pra você. Ao doutor Orlando, aquele abraço bem gostoso. Essa equipe maravilhosa é a equipe do interior, lá do Apiaú, Vila Nova, Vila da Penha, Vila Nova e Samaúma. Isso mesmo. Nosso amigo Christian é o motorista e transporta eles com segurança e tranquilidade. É, nossos médicos, nossos enfermeiros que cuidam do nosso povo, no nosso município e no nosso interior, é claro, né? É uma equipe maravilhosa lá do interior. É, nosso amigo Cristo, isso mesmo, é um grande motorista que transporta essa equipe maravilhosa com toda a segurança. É, para atender a população do nosso maravilhoso interior. É, só lembrando que isso acontece de segunda a sexta-feira. Então fica aqui o meu abraço a todos da área da saúde. É, quando você fala em saúde, é um trabalho muito bonito, um trabalho muito importante que essa equipe maravilhosa faz, né? Isso mesmo? A gente só tem a agradecer a cada um deles, né? Por trabalhar com a gente no nosso interior. É nossas vilas, Vila Piaú, Vila da Penha, Vila Nova, Vila Samaúma, eles fazem um trabalho excelente. É, doutora Rosana, é o doutor Raul, a nossa enfermeira queridíssima Esther, doutor Nicolas, é isso mesmo, doutor Nicolas, meu, muito bom dia para você. A nossa enfermeira Milena, ô Milena, muito bom dia também para você. E o doutor Orlando também. Isso, todos faz parte de uma equipe maravilhosa que faz um trabalho excelente lá no nosso interior. É, e quem conduz eles com segurança e tranquilidade é o nosso amigo Christian, é grande motorista. Meu amigo Christian, bom dia para você, viu? E uma excelente viagem para vocês. Que Papai do Céu cuide bem de vocês todos os dias, de segunda a sexta, todos os dias mesmo, tá bom? Meu, muito bom dia a cada um de vocês. Sintam-se abraçados através do programa Forronejo e desse amigo que vos fala, Frank Rios.

Olha só, quero deixar um bom dia bem especial ao meu amigo Matuso e meu amigo Aloysio, lá em Macapá. Olha só, sintonizado com a gente, mandando aqui mensagem pra gente. Ô Matuso, muito bom dia pra você e meu amigo Aloysio, lá em Macapá, ligadinho com a gente através da 105.9. Meu muito bom dia pra você e a todos a macapaense. Sintam-se abraçados.

0: É, também deixa meu amigo, um abraço pro meu amigo Dalvan, grande eletricista, né? Ele tá em Joselândia, no Maranhão. Tá ligadinho com a gente, participando aqui do programa Forronejo, através da 105.9, pelo seu aplicativo. Ô Dalvan, meu muito bom dia pra você, viu, Dalvan? Sinta-se abraçado aqui do programa Forronejo. É, Dalvan está longe, hein, Dalvan? Tá em Joselândia, no Maranhãozão. Maranhão, terra boa. Tive o prazer de conhecê-lo lá. É muito bom. Que honra.
1: Mateuzinho, aquele dó maior, por gentileza.

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3: Eu quero deixar aqui meu bom dia bem especial, meu amigo Genilson, meu amigo Joel também, lá ligadinho com a gente, lá bem pertinho do nosso amigo Genilson. Ô Genilson, coloca pra trabalhar o Ferrujo e o Peteca junto, tá bom? Não deixa só um não, os dois juntos. Quis trabalhar só um, não dá certo. Um fica escorando no outro. É bom os dois juntos trabalhando, aí dá tudo certo, tá bom? Então você coloca o Peteca e o Ferrujo pra trabalhar, tá bom, Genilson? Meu muito bom dia pra você.
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3: Meu amigo Chiquinho, lá do Bar dos Amigos. Chiquinho, bom dia pra você, garoto. Acorda o Fernando, tá na hora, Chiquinho. Bom dia.
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3: É, vamos mandar um pulinho na Vila Tamandaré, Vila Roxinho, Vila Perilândia, Vila Piaú, Vila da Penha, Vila Soma Uma, Vila Nova. A vocês todos das vilas, meu muito bom dia pra vocês, viu? Também vocês das vicinais, meu muito bom dia e sintam-se abraçados através do programa Forronejo e da Rádio Monte Sinai FM 105.9.
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3: É, também vamos dar um pulinho lá nos bairros. Bairro São Raimundo, J. Flores, bairro dos Estados, é o bairro do Frank Rios, ó, o bairro maravilhoso, hein? Bairro São José, bairro Sagrada Família, bairro Nova Jerusalém, conjunto habitacional e bairro Monte Sinai. É, a todos vocês aí dos bairros, meu muito bom dia pra você, viu? Sintam-se todos abraçados através da 105.9.

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0: 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Olha só, não perca a hora, 8 horas e 5 minutos. Vou deixar aqui meu bom dia meio especial à minha vizinha, Dona Sandra, vizinha top. Dona Sandra, bom dia pra você. Minha vizinha também, top demais, Stephanie. Bom dia, Stephanie. É, também deixar meu bom dia especial à professora Gilda. Ô, Loura, bom dia pra você, viu? A minha vizinha top também, a professora Gilda, tá ligadinha com a gente através do seu aplicativo aqui da 105.9.
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2: Eu vou cantar uma moda aqui agora. 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
0: Também deixar um bom dia bem especial, meu amigo Carlinhos, o caminhoneiro, que eu tive o prazer de conhecê-lo ontem, né? É, nas ruas das vidas. Conheci ele ontem, meu amigo Carlinhos. É um grande caminhoneiro que trafega de Manaus pra Boa Vista sempre. Carlinhos, bom dia pra você, viu? Sinta-se abraçado aqui do programa Forronejo, desse amigo que vos fala, Frank Rios.

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1: É, nesse embalo bem gostoso que a gente vai chegando mais no final do nosso programa Forroneiros, tá bom? É, a gente tem que ir fazer o quê, né? Tem que terminar o programa. Mas não fica triste não, porque com certeza, se Deus nos permitir, amanhã eu voltarei contigo das 6 até as 8 da manhã. Esse programa maravilhoso, que é um programa feito com muito carinho só pra você, tá bom? Muito obrigado pra você que participou comigo, pra você que interagiu comigo, pra você que mandou a sua mensagem, pra você que mandou o seu alô, pra você que pediu a sua música. Meu muito obrigado de coração mesmo, viu? Também pra você que não interagiu comigo, pra você que não pediu sua música, pra você que não mandou mensagem, mas tenho certeza que está ouvindo eu com certeza através da 105.9, a rádio que escuta você. Então, para você também, meu muito bom dia e meu muito obrigado pela sua sintonia e pela sua audiência, é claro, né? Então, a gente vai ficando por aqui. Olha só, mas não desliga o rádio, tá bom? Porque daqui a pouco tem ele, um programa maravilhoso também, que é o programa Disque Toque, tá bom? Você vai ficar com ele, com o nosso amigo JC, tá bom? Já tá por aqui chegando no nosso estúdio. Então, daqui a pouquinho ele vai interagir com você através desse programa maravilhoso, que é o programa Disque Toque, tá bom? Então, não desliga o rádio, tô dizendo. Não desliga o rádio, tá bom? Porque daqui a pouco tem um programa também super maravilhoso pra você curtir, pra você interagir, pra você pedir sua música, enfim. Você vai ter amanhã todinha com muita alegria, com muita animação aqui através do programa Disque Toque. Isso mesmo, você disca e ele toca. Então o programa meu, que é o do Frank Rios, lógico que tá encerrando nesse momento, é o programa Forronejo. Eu fico contigo todas as manhãs, de segunda a sexta-feira. É das 6 da manhã até as 8 horas. Então, meu muito bom dia pra você e meu muito obrigado por tudo, tá bom? Papai do céu te abençoe, te dê um dia bem maravilhoso, uma quinta-feira bem produtiva, tá bom? Meu muito bom dia. Tchau, tchau, cidade. Fique com Deus, que com Deus eu vou.

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1: 8:28.
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0: noite, Murida. Bom dia, Mucajaí. Bom dia, Brasil! Olá, gente bonita, muito bom dia pra você. São 8 horas e mais 34 minutos. Já começando por aqui o seu programa Disque Toque, que já está no ar. Aí você esteve na companhia do meu amigo Frank Rios, comandando aí a sua manhã, né, gloriosa, de quinta-feira, hoje, dia 16, já de julho, aí de 2026. É o seu programa Disque Toque, que agora é comigo, Jota Silva. Vou comandar essa nave maravilhosa pra você que tá conferindo através do aplicativo. Muito obrigado pela sua audiência. Bom dia pra você que está chegando do trabalho, tá indo. Bom dia, Brasil.
1: Brasil!
0: Aí, meu, bom dia pra você que já está sintonizado aí na Monte da FM, pra você numa ótima quinta-feira. TBT, né? Olha, quinta-feira, só tá faltando só uma paulada pra chegar sexta-feira. Aí, meu, bom dia pra você, sempre ligadinho.
2: Um abraço, Fernando Juzinho. Alô, Fernando.
0: Aí, meu, bom dia pra você.
2: 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Eita, porra,
0: o pai velho furado. Aí, meu, bom dia pra você que já está ligadinho aí. Você tá no trabalho, tá na chácara, tá nas fazendas. Pra você uma ótima quinta-feira, né? Tem mentira aqui na Monte na FM. Esse é o seu programa Disque Toque comigo, JC, já comandando aí o programa. É, eu vou ficar junto com você, já está liberado o número da sua participação. Um ótimo dia pra você, que você seja maravilhoso durante esse dia todo, tá bom assim? Nada de forofonfô, não tem nada de moagem. Bom dia pra você da chácara das fazendas. Bom dia pra você que está aí já trabalhando. Tá na carreta, tá no caminhão. Olha pra você, um ótimo dia, que Deus abençoe. Que hoje você aí do comércio, das lojas, seja um dia totalmente abençoado. Aí, meu, bom dia pra você que está aí já trabalhando no mototáxi, pra você que tá nos táxi, é, pra você que está aí na Top Brita, nossos amigos caminhoneiros. Aí, bom dia pra você que está aí já trabalhando daquela forma legal, né, ó, top demais. Aí, meu, bom dia pra todos os nossos patrocinadores aqui da Monte Sinai FM 105.9. Um abraço aí todo o pessoal aí da Tito Peru Variedades, lá da Top Gás, Casa de Pinche com meu amigo Idiones. Aí, meu abraço pra você, meu amigo Pedro, lá do Ponto da Farinha, sempre ligadinho com a gente. Dona Carol Ventura, lá do Boa Ventura de Xigás. Um abraço aí, Dona Fátima Godoy e seu Manuel, lá da Casa Agropecuária Agromate. Aí, bom dia pra aquela turminha maravilhosa lá da Araújo Farma. Meu amigo Vitor, lá do Alto Busto, Mucajaí, né? Pedro Prado, aí da PPA Variedades, sempre ligadinho com a gente. Alô, Tia Nice, lá do Restaurante da Tia. Aí, deixa meu bom dia pro meu amigo Iris Lan Conceição, lá da Constru Alves. E a minha querida mineira, Dona Vilma, lá do Restaurante da Mineira. Manda mensagem pra mim, mas não mande foronfonfon, porque tem muita coisa boa hoje. Nem que eu vá para a porrada, mas eu danço com você. Bom dia pra você dos pontinhos de cafés. Bom dia a você das vilas do Almirante Tamandaré. Pra você do Pirilândia, do Apiaú, Vila da Penha, Samaúma, Vila Nova, Caracaraí, Rorainópolis, Iracema, São Luís do Anauá. Bom dia.

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1: Eita, bagaceira, 8h39. Bora, JC, cuida. Bota, bota, hora, negão.

0: É, meu parceiro, nem que eu vá para a porrada hoje. Hoje, tudo que eu quero é a sua participação aqui pelo nosso WhatsApp 98417. Nem que eu vá hoje para a porrada, parceiro. Nem que eu vá hoje para a porrada, mas hoje, quinta-feira, eu danço com você.
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0: Ai, te lascar, menino. Bom dia para você que acordou de bom humor. Bom dia pra você que acordou de mau humor. Liga na 105,9. Manda mensagem pra mim, meu pai paga a faculdade. Vai vendo, negão! Segura! Ai, meu Deus!

dia pra você que não tá fazendo nada. Bom dia pra você que já está trabalhando, pra você que está naquela expectativa doidinho pra chegar sexta-feira. Bom dia pra você que está aí na fazenda, já tirou o leite da mimosa, meu amigo Arizão. O Arizão gosta muito. Já tomou leitinho de vaquinha? Meu amigo Davi já mamou hoje nos peitos da cabritinha.

bom dia para você que está ligadinho aí em outros estados, conferindo a nossa programação através do aplicativo. Olha, bom dia para você, uma ótima quinta-feira. Um abraço para você que está aí em Manaus, no Amazonas, toda aquela turminha maravilhosa já conferindo a nossa programação. Aí um grande abraço aí, toda essa turminha. Tem meu filho JA, lá sabe onde? Lá na Japurapinhos. Ah, meu Deus do céu, vai vendo. Um abraço aí, toda essa turminha maravilhosa, meu amigo Militão, lá em Manaus, no Amazonas, minha filha Kelly. Alô, Maria das Graças, bom dia. Do que eu, quem é? É só papai. Mais raparigueiro do que eu, sabe quem? Só o papai.

0: fazer é lá na piscina. Deixa eu falar pra você. 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Joga um gelinho, vai. 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
1: Sucesso de Luciano Quicão!
2: Eu cheguei! 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

Essa é a Voz da FM 105,9. Deixa meu abraço pra você. Aí conferindo comigo em outros estados, né? Aí a Dona Messi conferindo comigo lá na Argentina. Alô, Dona Messi, bom dia pra você. Aí deixa meu bom dia pra toda aquela turminha maravilhosa conferindo a nossa programação. É, meu parceiro, lá em Brasília, tem muita gente conferindo já através do aplicativo. Um grande abraço aí, meu querido Edelson Moura, a minha querida Márcia Ferreira, e tem uma turminha lá ligadinha. É. Um abraço aí a todos nossos amigos aí do Distrito Federal. Aí deixa meu bom dia pra você ligadinho comigo lá em Vitorino Freire, Maranhão. Bom dia pra você, maranhenses. Terra do comunicador Nilton Teixeira. E isso! Vou lá, tem meu amigo Antonioni Costa, né? Lá no restaurante Pimenta de Cheiro, ó. Aí deixa meu abraço aí, pessoal, conferindo comigo lá em Santarém, no estado do Pará. Lá em Taituba, Hora Chiminã. É, lá em Monjuí dos Campos. Lá em Mirim, Monte Alegre, tem muita gente ligadinho lá com a gente. Pra você, um ótimo dia. Bora pra cima, cunda JC.

Um abraço aí pra você conferindo comigo lá no bairro Nova Jerusalém, pioneiro, onde tá a Diger. E lá onde mora o comunicador Nil Teixeira e André do Monte Sinai, lá no conjunto habitacional Monte Sinai. Bom dia pra você que está ligadinho aí na 105. O que que tá acontecendo contigo, hein? Gostoso e gastoso. Ah, meu Deus do céu, vai vendo. Bora, Paulinho Top. Meu amigo Alisson Tocatro, bora pra cima da broca, garoto.

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1: Papai!
0: Imagine o cara dizer que ama uma mulher e ele tá liso.
2: O quê? 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
0: Esse daí, parceiro, tá é lascado mesmo.
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2: Era muita cachaça, parceiro. 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Se era nova, se era velha. Ele só lembra que o nome dela era Célia.
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3: Meu parceiro Paulinho, sou Joaquim Martinal de Construção.
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1: É, meu parceiro, quando acontecem essas coisas, meu parceiro, aí você vai lembrar, né? O cara mamado, chapado, cheio do uísque, cheio do goró, cheio da manguaça, sabe o que, que vai acontecer? Ele não vai lembrar de nada, sabe o que, que vai haver na vida dele? A coisa vai ficar é preta, meu parceiro. Tô falando pra você, não misture algo com sentimento, viu, parceiro? Se misturar algo com sentimento, sabe o que, que vai acontecer?
2: Ai, me chifra logo,
1: é mais
2: nego.
1: Ou menos assim, parceiro. A coisa vai ficar é preta.
3: Caralho,
1: pra você. Tô falando sério!

0: amigo Gustavo Show da banda de Tsunami.
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É, meu parceiro, quando a coisa melhorou, o cabra ficou, foi fazendo, foi careta. São 8 horas e mais 35 minutos, vamos com a primeira de hoje com ele, né? Hoje, não amanhã, talvez, né? Hoje não, mas amanhã, talvez. Amanhã é sexta-feira. Hoje não, mas amanhã talvez. 8h55, você vai participando do nosso programa aí pelo nosso WhatsApp. Se tiver aqui no estado de Roraima, é 984-17-7282. Pode seguir a gente lá no nosso Instagram, @radio.motosinaifm, tudo junto. E aí você vai estar conectado com a gente. Pode ir lá no Play Store, aí no seu aplicativo, aí no seu smartphone, aí no seu Android. Aí você vai baixar lá o nosso aplicativo, Rádio e TV Monte Sinai, vai ficar tudo certinho, beleza? Segue a gente lá no Instagram, meu parceiro. É, se você estiver fora do nosso estado, coloca o 95, senão não vai dar certo. E segue a gente lá no nosso Instagram, @radio.montesinaifm, tudo junto e vai ficar junto com o JC. Bom dia!

0: É, meu parceiro, nessa vibe legal, 8h59 da manhã, né? Olha só, hoje não, mas amanhã talvez, amanhã sexta-feira. Dia de sexta-feira, né? Hoje não, mas me espera amanhã, porque 5 da manhã eu vou estar te esperando, ó.
1: O nome da música é 5 da manhã. Alguém conhece aí?
0: Olha, galera, aproveitando, deixar meu bom dia, já mandando mensagem aqui pra gente, a minha querida Sumara Lima, dizendo, olha, bom dia, JC, que Deus abençoe todos nós. Bom dia com muita alegria e paz no coração. Bom dia, Sumara Lima. Um grande abraço aí, meu amigo Arrizão, né? A Suelen, a Ellen Tamara e a Franciele, sempre ligadinho com a gente. Aí, bom dia. Bora pra cima da bronca, porque hoje é quinta-feira. 9 horas em ponto. Olha só, lembrando você, daqui a pouquinho eu vou estar com um camarada que vai estar aqui comigo, né? É, meu parceiro, vai estar aqui comigo batendo um papo, né? Daqui a pouquinho eu tenho visita aqui nos estúdios da 105,9. E eu vou ter o prazer de falar com esse cara. É, daqui a pouquinho, são 9 horas em ponto, em nossa cidade. Eu vou só faturar, daqui a pouquinho eu volto, né? É, meu parceiro, daqui a pouquinho eu volto e, lógico, eu vou estar frente a frente aqui com um camarada que ele gostaria de estar aqui e hoje ele vai já chegar por aqui, tá bom? Eu vou aqui já faturar, já o JC volta para atender você, viu? Para você um ótimo dia.
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3: 9 horas e 1 minuto.
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Muito bem, já estamos de volta. Olha só, estamos de volta aí com o seu programa Disque Toque aqui pela Monte Sinai FM, sempre sintonizado aí com você. Aí foi nossos apoiadores culturais aí, você curtindo Flores em Vida, aqui na Monte Sinai FM 105.9.

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1: Aí, muito bem, são 9 horas e mais 25 minutos. Aí você conferindo a nossa programação aqui da Monte da FM. 9h25 da manhã, olha só, né? Tive que dar uma saidinha, né? Eu fui ali com meu amigo que ficou de chegar aqui nos estúdios com a gente, né? Aí, inclusive, ele já está aqui nos estúdios com a gente. Olha, tem muita gente mandando mensagem aqui pra gente. Tem outras pessoas que estão mandando mensagem e ligando. Olha, ligações, a gente não consegue conectar você, tá bom? Assim é. Aí, meu bom dia pra você que está ligadinho com a gente nos quatro cantos da nossa cidade. Muito obrigado aí. 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Aí vai almoçar aquele almoço gostoso, aquela comida deliciosa, vai lá no restaurante da Mineira, lá no bairro Sagrada Família, lá na Deudéia de Medrada, lá com a dona Vilma, lá no restaurante da Mineira. É, parceira, dessa vibe legal que a gente vai tocando suas melhores aqui na 105,9. Olha, quero aproveitar e deixar meu abraço aí à dona Regivânia, né? Sempre ligadinha com a gente, né? Sempre ela tá lá sintonizada. Regivânia, bom dia pra senhora. Um forte abraço a toda essa turminha maravilhosa, sempre conferindo a nossa programação. Alô, minha amiga Aline. Aline, bom dia, Aline.

0: Aí, muito bem, são 9 horas e 27 minutos, já está nos estúdios da 105,9, meu amigo. É que a gente marcamos ontem, né? Olha, ontem ele já estava me aguardando já cedo, parceiro. Meu programa começa às 8 da manhã, né? Aí ele já estava, 5 horas da manhã, já estava arrumado. Por sinal, ele já está aqui nos estúdios, bem arrumado, bonito, cabelo penteado nas laterais. É, cavanhaque feito. Cara, tem 1,80m de altura, o bicho é um gigante, é. É, rapaz, eu estou aqui, sabe quem está aqui comigo, cara? Deixa eu falar pra você. O meu amigo Amateus. O Amateus está aqui comigo já nos estúdios da 105,9. Meu amigo Amateus, bom dia pra você, meu parceiro. Tudo bem?
1: Tudo bem.
0: Amadeus, olha só, né? Você queria conhecer os estúdios da 105,9. Você queria conhecer o JC. Já tinha visto o JC. Na verdade, o meu amigo Amadeus, né? Ele tem problemas visuais, né? É, ele enxerga muito pouquinho. Mas ele diz, JC, eu quero conhecer os estúdios da Monte Sinai FM. E hoje ele estar aqui na 105,9. Quero agradecer. Aí, olha só onde quem estava na casa do Amadeus ontem. Tu lembra, Matheus, quem estava ontem fazendo visita para você?
1: Eu esqueci o nome.
0: É, o deputado Idásio da Perfil, não é isso, Matheus? Fala comigo, Matheus.
1: Idásio da
0: Perfil. Isso, Idásio da Perfil. Ele tá com o rádio dele ali ligado. Deixa teu rádio aí, tu tá na rádio já. Esquece que eu... Como é que era o nome dele?
1: Idásio da Perfil.
0: Isso, ele foi fazer uma visita a você ontem?
1: Sim.
0: Olha que legal. Ah, Matheus, quantos anos você tem?
1: 11 anos.
0: 11 anos a Matheus tem, né? Olha só, que legal. Aí, a Matheus, com essa idade, porém muito inteligente, né, a Matheus? É, tu tá estudando, a Matheus?
1: Tô estudando sim.
0: Olha que legal, cara. Tu tá estudando, mas tu tá de férias também?
1: Tô.
0: Ah, tá de férias. Você sabe me dizer quando você vai voltar, não?
1: Acho que uns 15 dias de férias.
0: E coisa boa, 15 dias de férias é top demais, fala sério, meu amigo Amateu.

0: É, meu amigo Amateus. Amateus, deixa eu falar pra você, né? Você tinha a curiosidade de conhecer os estúdios da Monte Sinai FM, não é isso? Tinha essa curiosidade? Nunca tinha entrado no estúdio, né?
1: Não, nunca tive entrado no estúdio.
0: É, como é que está sendo a sua sensação de estar aqui nos estúdios da 105,9? Inclusive, você é um ouvinte, cadeira cativa do programa Disc Talk com o JC. Tu só ouvia, né? Você só ouvia o JC falando e hoje você conhece o JC. Qual está sendo a tua sensação? Além de conhecer o JC, de ver o JC e de estar nos estúdios onde o JC fala no rádio, onde você escuta lá, qual é a tua sensação que tu tá sentindo agora aqui?
1: Tá, eu tô sentindo bem, a sensação tá boa, a sensação... Nunca tinha conhecido a rádio.
0: Ah, essa aqui, qual é o nome dessa rádio?
1: Rádio Monte Sinai FM 105,9.
0: Olha só, né? Como é a inteligência de um rapaz como esse? Quantos anos você tem, Amadeus?
1: 11 anos,
0: um cara com a inteligência como essa, eu fico feliz demais da conta, né? A sua mãe ter liberado você vir aqui nos estúdios comigo, né? Como é o nome da sua mãe?
1: Luana.
0: Dona Luana, olha só. E a sua avó?
1: Piedade.
0: A Dona Piedade. Oi, Dona Luana e Dona Piedade, muito obrigado por ter liberado o Amadeus para vir aqui nos estúdios com a gente. Fico feliz demais da conta. É, o Amadeus, ele tem um coração abençoado, né? E quero deixar o meu abraço aí, ô Amadeus. Aí quem traz um abraço para você, o meu amigo Nil Teixeira e a dona Andréa do Monte Sinai são os nossos líderes aqui. Inclusive, o Nil Teixeira, ele chegou aqui nos estúdios. Olha aqui onde ele tá, aí do teu lado. Já conhecia quem era o Nil Teixeira, mas já ouviu ele falar? Alguma vez tu já ouviu o jornal aqui da Monte Sinai?
1: Já.
0: Já, né? Então é esse cara que tá do seu lado, que é o jornalista Nil Teixeira. Ele enxerga bem pouco, seu Nil, ele... A visão dele é bem curta. Toca aí na mão dele, tá? Ê, minha. Rapaz, programa ao vivo é assim, Amadeus. Tem vontade de ser radialista, Amadeus? Tem vontade de ser radialista?
1: Tenho.
0: olha só, ontem estava lá. Quem era que estava ontem? Ligou pra mim, estava fazendo visita, não foi?
1: Foi.
0: Como é o nome dele? Tu lembra?
1: Idásio da Perfil.
0: Olha aí, né? Então manda um alô aí pro Idásio da Perfil. Fala alguma coisa aí pra ele.
1: Alô, Idásio da Perfil.
0: Obrigado pela sua visita aqui na minha casa. Vai, fala pra ele, volta mais vezes.
1: Obrigado pela sua visita aqui na minha casa.
0: Programa ao vivo é assim, gente. Ele tá feliz da vida, ele tá aqui se pisando todo, ele tá ansioso por aqui. Olha, você sempre escuta o meu programa, deixa eu falar, Amadeus. E tem uma música que você gosta demais dessa música. Geralmente, você sempre pede essa música do programa Disc Talk, beleza? Qual é o nome da música, tu lembra?
1: Alvejante, mas não tô nem conseguindo mandar mensagem que bloquearam.
0: Não, isso é covardia.
1: Bloquearam,
0: não, mas tu não.
1: Rádio.
0: Você manda pro meu número, não é isso? Você não falou comigo agora há pouco no meu número?
1: Falou.
0: Então pronto. Alvejante, né? Amadeus, deixa um abraço aí pros ouvintes, né? Nós vamos continuar com o nosso programa, já são 9h33. Aí você quer mandar um alô pra alguém, falar, mandar um abraço pra alguém aí? Você lembra? Você quer mandar algum alô?
1: Alô, Idásio da Perfil.
0: E tem mais alguém que você gostaria de deixar um abraço?
1: Alô, Cidalida.
0: Isso, quem mais? Vai lá.
1: Alô, André do Monte Sinai.
0: Pronto. Então, Amadeus, eu fico feliz demais da conta ter você aqui no nosso estúdio da 105,9, no programa Disc Talk. É o seu programa preferido, né? Você gosta de ouvir o programa. Esse é o seu preferido ou você tem outro também preferido?
1: Não, eu só gosto só desse.
0: Ah, meu Deus do céu. Então tá bom, Amadeus. Muito obrigado pela sua participação no meu programa. Fico feliz demais da conta ter você no meu programa, tá bom assim?
1: Tá bom.
0: Então a gente pode ver outra vez pra gente se encontrar aqui nos estúdios da 105,9, tá bom? Eu vou tocar uma música pra você. Pode ser essa daqui? Então, deixa um abraço aí para todos os ouvintes e vamos se despedindo por aqui, beleza?
1: Abraço para todos os ouvintes.
0: Do programa Disc Talk, né?
1: Do programa Disc Talk.
0: Com quem?
1: JC.
0: Muito bem, Amatheus, muito obrigado pela sua participação aqui no meu programa. Obrigado, meus ouvintes que estão curtindo aí a 105,9. As portas estão abertas, né? Quer fazer uma visita? Quer conhecer o JC? Manda mensagem pra gente que a gente vai até você. Aí você vem conhecer aqui o JC e o programa Disque Toque. Bom dia a todos, ficam todos com Deus. Aquele abraço!

0: e seguir em frente.
1: Eita, Magazine, essa é a sua rádio Montes da IVM, Z5,9. Já estamos de volta. 9 horas e 54 minutos aqui na 105,9. Muita mensagem chegando por aqui, olha. Eu estive aí com meu amigo Matheus, né? É um adolescente aí. Já teve o privilégio de vir aqui, né? Queria conhecer, mas deu tudo certinho. Graças a Deus, já fui deixar ele na residência. Mas já estou de volta nessa bagaça, hein, menino? Você já estou de volta aqui pela sua 105,9, a Rádio que é sucesso. Aí, muito obrigado por você que está conferindo a nossa programação. Muita mensagem chegando por aqui pelo nosso WhatsApp. Continue mandando a sua mensagem aí, vai, interage com a gente. Olha só, tem mensagem chegando por aqui. Quero aproveitar e deixar o meu bom dia aí pra toda essa turminha maravilhosa conferindo comigo lá no Embrapa, meu amigo Vigia. Meu amigo Carrapicho, bom dia pra você. Aí um abraço aí, toda essa turminha maravilhosa conferindo a nossa programação. Aí na Comunidade dos Sonhos, alô meu amigo Faustino, bom dia pra você, parceiro. Como é que você tá? Tá tudo bem? Tá tudo ótimo. meu parceiro, aqui tem mensagem chegando aqui pelo nosso WhatsApp 98417-7282. Deixa eu ver quem tá interagindo com o JC. Alô, bom dia!
2: Bom dia, JC. Gostaria de você mandar sua música em homenagem ao aniversário da minha filha, que está aniversariando hoje, é Elisângela.
1: Faça
2: uma música aí legal, manda pra ela. E muito obrigado, a mãe dela, Conceição. Conceição Souza, Elisângela Souza.
1: Aí, muito bem, Dona Conceição Souza, mãe da minha amiga Elisângela, que tá fazendo aniversário hoje. Não é um dia qualquer, Elisângela. Hoje é o dia do aniversário da Elisângela Souza. Elisângela Souza completando mais uma primavera. Olha só, feliz aniversário pra você, muitos anos de vida. Aí tem os votos aí da sua mãezona, que te ama, que gosta, viu, de estar do seu lado, viu, o Elisângela. A sua mãe, Conceição Souza. Ô, Conceição, leva um abraço aí, Elisângela, sempre ouvindo aí a Monte Sinai FM. Hoje ela tá parabenizando a sua filhona, a quem tanto ela ama, que é o seu aniversário, viu, gata? Com todo respeito e carinho, ó. Cuida bem da sua mãe, porque ela te ama de verdade. E ela mandou um recadinho aqui pra você, Elisângela. Dona Conceição Souza mandando aí essa mensagem aí pra sua filhona, a dona Elisângela Souza, completando mais uma primavera. Não sei quantos anos, mas ela tem uma mensagem pra você, Elisângela. Se você estiver ouvindo a Monte Sinai FM, olha a mensagem que ela mandou pra você e tem uma música também pra você, beleza? São 9h56, a mensagem de Dona Conceição Souza para sua filhona maravilhosa, completando mais uma primavera hoje, Elisângela Souza. Essa mensagem é pra você e na sequência nós vamos tocar a música a pedido. Ó.
3: Filha, hoje é um dia extraordinário, pois é uma data especial em que fomos agraciados com a sua presença no mundo. Ao longo do tempo, tenho me maravilhado com cada avanço que você conquistou, superando desafios e alcançando suas vitórias. Você trouxe uma luminosidade especial para o meu caminho, inundando cada momento com felicidade e amor. A sua firmeza, a sua generosidade e a sua valentia enchem o meu coração de orgulho e agradecimento. Quando te vejo, enxergo uma mulher corajosa e cheia de talento, que não perde a sensibilidade diante dos desafios. Como é gratificante poder testemunhar seu crescimento. Quero estar sempre ao seu lado, apoiando todos os seus objetivos e comemorando cada conquista alcançada. Você não é somente uma extensão de mim, mas sim um valioso tesouro, a própria origem da minha inspiração. Desejo que o próximo ano seja repleto de instantes incríveis, sorrisos verdadeiros e conquistas extraordinárias em sua vida. Que sua luz continue a iluminar o mundo com sua singularidade e brilho incomparáveis. Parabéns pelo seu aniversário, minha querida filha. Que a vida lhe proporcione todo o amor e a felicidade que você merece. Com todo o meu amor. Suas vitórias. Você trouxe uma luminosidade especial para o meu caminho.

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1: 10 horas e 3 minutos.
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Ai, muito bem, já estou de volta e você curtindo aí, Neto Brito e participação com o Pablo aqui na Moinhos na FM. É, meu parceiro, essa sim, a sua rádio que é sucesso. Olha, você não pode esquecer que vai estar acontecendo agora, dia 15 de agosto, Ceia Muniz, pela primeira vez em Mucajaí, né? Olha só, quero deixar meu abraço, meu amigo Cleibe Lacoste, né? Esse cara sempre trazendo pessoas maravilhosas aqui para o nosso município. Cleibe, bom dia para você. Dia 15, você não pode perder. Aí os ingressos já estão disponíveis aí em alguns pontos da cidade, inclusive lá no restaurante do Pequeno, né? Então vá lá, adquire seu ingresso, não fique de fora. Quantas vezes te pedi para fazer amor, né? Lasque, essa sim é a sua rádio Moinhos na FM, trabalhando no oferecimento de PPA Variedades e também Restaurante da Mineira, lá no bairro Sagrada Família, Dona Vilma. Tem um cardápio hoje, manda pra mim, vai, o que tem hoje por aí. Um grande abraço, Dona Vilma, um abraço aí, meu amigo índio, sempre ligadinho aí com a gente. Coração ferido.

0: Ai, muito bem, coração ferido, aí na voz aí desse grande cara que canta e encanta os corações, Léo Magalhães. 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Alô, dona Fátima, bom dia pra você. Olha, nossa mensagem chegando por aqui pelo nosso WhatsApp, tá no centro da cidade. Aí você vai aí almoçar, vai lá no restaurante da Tia Nice, aqui no centro da cidade, bem ao lado do Mercantil Andrade. Olha, são 10h19. Oi, Adriana. Bom dia pra Adriana. Olha só, a Lucineide Flores. Oi, Lucineide. Bom dia pra você. Cadê o meu amigo Irã, hein? Olha, leva um abraço aí, o Irã, viu, Lucineide? Bom dia pra você. Ela é ouvinte cadeira cativa aí do programa de TikTok, né, Lucineide? Lucineide Flores, bom dia pra você. Oi, Adriana. Fala comigo. Oi, Sargento Jean. Bom dia pra você, Sargento Jean Costa. Bom dia pra você, meu parceiro. Um forte abraço aí do seu amigo JC. Tamo junto e misturado, parceiro. Só não pode, Sargento Jean, é misturar bagaço com cera, senão vai virar bagaceira. Oi, Adriana. Bom dia.
1: Bom dia, JC. Uma
0: bom
1: ótima
0: dia.
1: Quinta-feira abençoada para todos nós.
0: Amém.
1: JC, toca a música para mim, Chuva de Verão, com Vicky Souza.
0: Sim.
1: É, mês passado fez um ano que meu marido faleceu e hoje eu tô um pouco triste, tô um pouco para baixo também, né? Mas assim, a vida, hoje a gente tá aqui, amanhã pode não estar mais. Aí hoje era para ser o aniversário dele, né? Mas é assim, vida segue.
0: É isso aí, Adriana, tudo de bom pra você, querida, a vida é assim, a vida da gente, ela tem altos e baixos e muitas vezes a gente perde quem, muitas vezes a gente perde quem a gente mais ama, né, e se hoje tá fazendo o ano, né, aí é que ele partiu, olha, deixa eu só falar pra você, ele está bem, graças a Deus, ele está do lado do nosso Deus, ele está bem melhor. E a gente ainda vai ter que passar, Adriana, muitas coisas ainda. Mas ele já combateu o bom combate, já terminou a carreira dele. Mas ele guardou a fé, tá bom, linda? Coloca o seu lugar aí, bota aí, fique no seu lugar. Acredita em Deus, força, levanta a cabeça, vamos pra frente. A vida é que segue. E essa sim é a sua rádio, Monte Sinai FM 105.9. Eu vou tocar assim pra você, fica tranquila, levanta a cabeça, pé firme no chão, Deus na frente sempre.

Aí, muito bem, já estou de volta. Que legal, né? São 10 horas e 25 minutos. Aí você conferiu aí, Vic Souza. Essa aí foi pra minha amiga Adriana. Essa música, porém, por sinal, é muito boa, tá bom? Deixa eu ver, tem mais mensagem chegando por aqui pelo nosso WhatsApp. Ah, meu Deus do céu. Pronto. Muita gente aqui mandando mensagem aqui pra gente. Olha só, dizendo assim, olha. Bom dia, JC. Bom dia. Estou ligadinho aqui. É, rapaz, aqui no seu programa, estou aqui no Vila Nova. É, rapaz, é um ouvinte de lá, abençoado. Ela está dizendo, olha, bom dia, JC, estou ligado no programa. Uma ótima semana, é, abençoada, uma ótima quarta-feira, uma quinta-feira, na verdade, uma quinta-feira abençoada. E eu gostaria de ouvir uma música da banda da Loirinha do Pará. É, isso é bem paraense, meu Deus do céu. É lá do Vila Nova quem está mandando mensagem para gente. É a minha querida, é, deixa eu ver aqui quem é. Rapaz, deixa eu ver. Ah, tá, entendi. É a minha querida Andréa Neves, né? Mais conhecida como Neves. Ela tá lá e quer ouvir aí a banda da Loirinha. Isso é lá do estado dela, ela é paraense. A senhora é paraense, dona Neves? Se for paraense, então é lá da minha terrinha e eu gosto aí da minha terrinha. Por sinal, logo, logo eu vou estar aí dando um giro lá na nossa terrinha. 10h26, Neves, leva um abraço aí, Ariane, a Karine, todo mundo ligadinho aí na 105,9. Um abraço aí do seu amigo JC.

horas e 30 minutos aqui na 105,9. Essa é a banda da loirinha, né? Aí, eita, lasqueira, eles são tudo lá da terrinha do Parazinho, né? Isso aí foi pra minha querida Neves. É, meu parceiro, deixa eu ver, tem mais mensagem chegando por aqui. Bora ver quem tá mandando mensagem, vai.

0: 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Ninguém manda no JC.
1: Caralho!
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0: Rapaz, quem manda em mim sou eu. Tira a mão de cima de mim. Eu não pertenço a você. É, meu parceiro, dessa bagaça aí, só música bacana aí é... Sayonara, quem manda em mim sou eu. É, meu parceiro, deixa eu ver, tem mensagem chegando por aqui pelo 984-17-7282. Olha só, que legal, mensagem chegando. Ai, meu Deus do céu, olha. Deixa eu ver aqui, essa mensagem tá chegando aqui, meu Deus do céu, né? Olha, deixa eu ver. É, meu parceiro, deixa eu ver aqui quem tá mandando mensagem aqui pra gente. Olha só, lá de Milagres, Maranhão, parceiro. Mensagem chegando lá de Milagres, Maranhão.
1: O quê? Não acredito.
0: Pode acreditar. Deixa eu ver qual é a mensagem que tá por aqui dizendo, olha, bom dia, JC, eu moro aqui no Maranhão, precisamente em Milagres. Oh, não tô vendo aqui o nome não de quem é. Estou ligadinho no programa. Olha, essas músicas aí são boas demais. Mas toca pra mim aí, por favor. Tô na sua escuta do seu programa aí. Em Mucajaí, ela disse assim, deixa eu vir aqui. Essa pessoa ainda botou assim, olha. Eu desejaria e gostaria de um dia conhecer Roraima. Quando eu for em Roraima, quero conhecer a Rádio Monte Sinai FM.
1: O quê? Não acredito.
0: Pode acreditar que ela tá mandando aqui a mensagem dizendo assim, olha, toca pra gente é Manu Batidão, é daqui pra frente, lógico, pra trás não pode ser, né? Então toca essa daqui pra você. Bom dia, 10h35.

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0: É, meu parceiro, nessa vibe legal aí, você conferindo a nossa programação, aí é Manu Batidão, Simone Mendes, daqui pra sempre, é só eu e tu aqui na Mozina FM.
1: Simone Mendes!
0: Aí isso é legal demais, olha, você conferindo a nossa programação, são 10 horas e mais 39 minutos. É, meu parceiro, diretamente dos estúdios da Monte Sinai FM, eu mesmo, JC, você conferindo, manda mensagem aí pra mim, vai, aonde, qual é o status... É do nosso Brasil que você está curtindo a Mãe Sinai FM. Alô, minha amiga Leninha do Arrocha, sempre ligadinho com a gente lá no bairro Sagrada Família. Leninha, bom dia pra você, minha linda. Um abraço aí, o pessoal sempre conferindo a nossa programação. Top demais, né? Aí por lá tem a dona Rosa, tem o meu amigo Pedro Eletrônico, ligadinho aí na 105,9. Olha, deixa meu abraço, meu amigo Piauí, lá na sua chácara, lá no bairro dos Estados, né? Um grande abraço. Aí o meu amigo Piauí e o professor Roberto Carpanini, lá na chácara J. Carpa, né? Um abraço aí, toda essa turminha maravilhosa, sempre conferindo a nossa programação aí da Rádio Monte Sinai FM. Ah, meu Deus do céu, né? Fala sério! Eita, 10h40, alô Faustino, sabidão, homem, pau ruim de mucura subir, toda aquela turminha lá da garagem, né? Os amarelinhos aí cuidando da limpeza da nossa cidade. E um abraço, meu amigo Lael Júnior.

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3: 10 horas e 43 minutos.
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Eita, bagaceira, já estou de volta, 10h55 da manhã. É, meu parceiro, você sintonizado ainda melhor da 105,9, né? Você curtiu aí? Eita, mozinho gostoso, né? É, rapaz, amor gostoso é bom demais. Agora quero deixar meu abraço aí pra dona Yolanda, lá da Avenida do Maranhão, sempre ligadinha com a gente. Dona Yolanda, bom dia pra você, meu amigo Zé da Caçamba, tá lá sintonizado. Tem a minha querida Lene, lá da mercearia. Tem a dona Maria de Souza. É, lá na Avenida Maranhão, ligado com a gente, né? Um grande abraço. Um abraço, meu amigo Gilson, lá na Firmino Azevedo, não, na Maranhão, ligado com a gente. Gilson, bom dia pra você e toda essa turma aí de mecânico, sempre ligadinho aí com a gente. Um forte abraço aí do seu amigo JC. Um abraço aí à minha princesa Josefa Rufino. Um grande abraço aí do seu amigo JC. Alô, meu amigo Paulinho Top, sempre ligadinho com a gente. Paulinho Top, pega teus R$50, vai embora. Cuida!

0: Bagaceira, toma aqui os seus R$50, né? Olha, que hotel, que motel barata esse. R$50 é o preço do motel. Caracas, meu!
1: Caralho!
0: Pense num motel barato, né? Fala sério, deixa eu ver, tem mensagem chegando por aqui. Ah, meu Deus do céu, tem mensagem chegando por aqui pelo nosso WhatsApp dizendo, olha, bom dia, JC. É, manda um alô aí pra nós, estamos aqui no sítio Madeira. Olha só, alô meu amigo Denilson, né, meu amigo a dona Zilda, né, seu Adenildo e a dona Maria Zilda, lá no sítio Madeira. Um abraço aí pra você aí no Laborão Tamandaré, né. É, rapaz, todo mundo aí ligadinho com a gente. Quem tá mandando mensagem é a Marimota. Oi, Marimota, bom dia pra você, um abraço aí. Os seus avós, né, sempre ligadinho aí no sítio Madeira. Um abraço aí pra você, Marimota, leva um abraço aí a sua filhona, um abraço aí, o marido, todo mundo ligadinho aí. Cadê a dona Marivânia, né? A mãe da minha querida Marimota, sempre sintonizados aí na 105.9. Um ótimo dia pra você, viu, Marimota? Leva um abraço aí, toda a família sempre ligadinho com a gente. Ela pediu uma música de Denis Braga. Nós vamos já tocar assim pra você, poderia ser essa daqui, ó.

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1: Maria Zilda e a sua mãe que tá lá ligada com a gente, né? Um forte abraço, viu, Marimota? Deus abençoe. São 11 horas e 4 minutos, chegou a hora dos cotiões, né? Fala sério, chegou a hora dos cotiões aqui na Mãe Cidade FM. Olha, se você é cotião, manda mensagem pra cá e pede a tua música. Duvido.
2: Caraca!

0: coisa linda. Parabéns. Valeu, nego.
1: Obrigado, Gustavão.
0: Muito mais sucesso pra vocês. Deus abençoe.
1: Essa música vai ser sucesso, não tenho dúvida.
0: Deus abençoe vocês.
1: Obrigado, irmão.
2: Dez horas e 13 minutos. 12 horas e 13 minutos. 11 horas e 13 minutos.

0: Eita, bagaceira aí, é Lidomar Castilho. Aqui não é o programa Breg Chic, não, mas chegou a hora dos cutiões.
1: Feiticeira.
0: Eita. Feiticeira. Bora, Raigley, cuida.

Rapaz, eu não posso ficar sem essa feiticeira, né? Essa música aí de Carlos Alexandre aqui da Monte da FM. Olha, eu quero aproveitar e deixar o meu bom dia sempre ligadinho com a gente. A minha querida Glória Laranjeira. Oi, Glória Laranjeira, bom dia pra você. Bom dia a toda essa turminha maravilhosa. Bom dia, meu amigo Antônio Faustino, bom dia pra você. Dona Ruth, bom dia pra você. Um abraço, meu amigo Bode, sempre ligadinho com a gente. Deixa eu ver aqui quem mais. A minha princesa, Dona Josefa Rufino. Bom dia pra você, minha linda. Um abraço aí do seu amigo JC. Rosineide, bom dia pra Rosineide, sempre ligadinho com a gente. Sargento Arthur, bom dia pra você. Um forte abraço. Deixa eu ver. O Alus. Rapaz, o Alisson Torquato tá ligado com a gente. Bom dia pra você. Oi, Nádia. Bom dia pra Nádia. A minha amiga Rosilene tá ligada aí com a gente. Rosilene, bom dia pra você. Um forte abraço aí do seu amigo JC. Um abraço aí a dona Lizete. Oi, Lizete, bom dia. Cadê a dona Fátima, hein? Um abraço aí o pessoal que tá aí sempre conferindo. Falar nisso, em Fátima, lá no restaurante do Pequeno, já está vendendo o ingresso aí para o grande show aí, que vai estar acontecendo dia 15, né? Dia 15 já aí de agosto, né? Aí pela primeira vez em Mucajei, lá no Espaço da Tia Albertina, vai estar acontecendo aí esse grande showzaço aí com Ceia Muniz, hein? Que tal? 11h24, hora do cutião, você já sabe. Sozinho jamais vai ficar, porque eu vou tocar essa bem aqui, ó.

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0: 11 horas e 37 minutos.
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0: Aí, muito bem, já estou de volta, são 11 horas e mais 44 minutos. Aí a Ceia Muniz, né, em todos os bares, inclusive em Mucajaí, dia 15 de agosto. 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Vai ser dia 15, lógico, apoio cultural Rádio Monte Sinai FM. Olha, são 11 horas e 45, o programa de TikTok vai ficando por aqui, quem tá mandando mensagem pra mim, cuida! Aqui é que é, Ruth. Ruth, eu vou já te... Olha, a Ruth já tá mandando aqui a mensagem pra gente dizendo que o meu amigo já tá lá de novo. Pense no menino que gosta dessa mesa e dessa cachaça desgramada, hein? Me dê, papai. Rapaz, eu não vou tocar música dele hoje, não. Não vou tocar música dele hoje, não. Um abraço aí pra esse camarada aí. Ele gosta muito do programa de escritório, viu, Ruth? Leva um abraço. Olha, eu vou ficando por aqui. Um grande abraço pra você que está aí trabalhando. Ou vai almoçar? Olha, se for almoçar, convida o JC. Convido o JC e o nosso paizão, nosso deputado estadual Idaze do APV. Falar nisso, né? 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Um abraço no coração, fico todos com Deus. 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Fico todos com Deus, porque também com ele eu vou. Volto amanhã, logo após o programa Forronejo com ele, né? Lógico. Sabe quem vai estar aqui amanhã? A partir das 6 da manhã, é ele comandando aí o programa Forronejo. Frank Rios.
1: O quê? Não acredito.
0: É ele, ao vivo e a cores.
2: Caralho.
0: Mas depois dele, o JC entra aqui no comando aí dessa nave maravilhosa a partir das 8 da manhã. Amanhã é sexta-feira. Amanhã é sexta-feira. Aí o pau cai a folha. Fala sério, né? São 11h49. Ficam todos com Deus. Hoje tem notícias e verdades. Doa a quem doer. Lógico, hoje, no comando do Jornal da Monte Sinai FM, daqui a 11 minutinhos, ela, Andréa do Monte Sinai. 11h49, vou embora. Beijo no coração, meus amores. Fui.
3: Cadê ela, Eduardo? Parece que vai.
4: A doida.

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Boa tarde, boa tarde, Mucajaí, boa tarde, Brasil, boa tarde, Boa Vista. Está começando o programa Notícias e Verdade. Estaremos aqui trazendo muita informação, claro, da seriedade, compromisso com a verdade, respeito sempre, sempre por você, querido ouvinte, a da 105.9. Quem está aqui agora no ar é André do Monte Sinai. E o Teixeira não está, foi para a capital de Boa Vista e estarei aqui, tá, gente, fazendo o jornal. A hora certa são exatamente 12h07, hoje 16 de julho de 2026.

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É a notícia boa ou ruim. 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Estaremos aqui trazendo a verdade, tá? Quem está disposto a encará-la. É a liberdade de imprensa, gente. É a voz da democracia. Nós somos rádio. Nós vamos ser justos, tá? É ouvir todos os lados aqui. Através, claro, estamos aqui relatando tudo que tem ocorrido no estado de Roraima, no Brasil e no mundo todo. Ah, vamos aqui estar abordando através os relatos através da Folha BV, tá? Pode clicar Folha BV e acompanhar aí conosco. Vamos para a primeira notícia do dia: acidente de trânsito. Motociclista fica ferido após colisão com Kombi escolar. Gestante e adolescente também são atingidas. No hospital, a Polícia Militar constatou que o motociclista não possuía carteira nacional de habilitação CNH. Um acidente de trânsito envolvendo uma Kombi escolar, uma motocicleta e um pedestre deixou três pessoas feridas na tarde de quarta-feira, ontem, dia 15, na Avenida das Guianas, em frente ao supermercado Gavião, no bairro São Vicente, na zona oeste de Boa Vista. Entre as vítimas estava uma gestante de 24 semanas, um motociclista de 19 anos e uma adolescente de 17 anos que estava na garupa da moto. De acordo com as informações apuradas pela reportagem, o motorista da Kombi, um homem de 47 anos, relatou aos policiais da Companhia Independente de Policiamento de Trânsito Urbano e Rodoviário, a CIPTUR, que seguia pela Avenida das Guianas, sentido rodoviária, transportando funcionários da empresa onde trabalhava, quando, ao se aproximar do semáforo em frente ao supermercado, tentou frear o veículo, mas o sistema não respondeu. Segundo registro policial, a suposta falha nos freios foi informada exclusivamente pelo condutor e não representa uma conclusão técnica sobre a causa do acidente. Com impacto, o motociclista, identificado pelas iniciais ESC, de 19 anos, a passageira MAS de 17 anos e a pedestre ACA de 31 anos ficaram feridos. As vítimas foram socorridas pelo SAMU com apoio aí das unidades Bravo 1, Bravo USA 01, SA 02, encaminhadas ao Hospital Geral de Roraima, HGR. No hospital, a Polícia Militar constatou que o motociclista não possuía a carteira nacional de habilitação. Diante da irregularidade, lavrado um auto de infração por conduzir veículo automotor sem habilitação. Conforme as informações da equipe médica repassadas aos policiais, ele apresentava fratura no polegar da mão esquerda e escoriações no braço direito. Adolescente que estava na garupa da motocicleta permanecia em atendimento no momento da diligência policial, sendo submetida a exames de imagem. Já a pedestre, que estava grávida de 24 semanas, apresentava suspeita de fratura na pelve, segundo informou o médico responsável pelo atendimento, em razão do estado de desorientação. Após o acidente, ela não conseguiu prestar esclarecimentos sobre a dinâmica da ocorrência. A perícia criminal foi acionada e realizou os procedimentos técnicos no local, ainda conforme a Polícia Militar. Tanto a Kombi escolar quanto a motocicleta estavam com o licenciamento regular. Após a conclusão da perícia, os veículos foram liberados aos responsáveis legais. O caso foi registrado e será apurado pelas autoridades competentes para esclarecer as circunstâncias do acidente.

Hora certa são exatamente 12h12. Direto do estúdio 105.9, André do Monte Sinai. Operação Escudo Capital. PM desloca 40 policiais e 20 viaturas para reforçar tá, o policiamento em 4 bairros centrais. 13 de setembro, Calunga, Centro e São Vicente foram escolhidos pela corporação por possuir um índice de crimes acima da média. A Polícia Militar lançou a quinta-feira, tá, hoje, dia 16, na rodoviária de Boa Vista, Operação Escudo Capital, para reforçar o policiamento ostensivo, principalmente nos bairros 13 de setembro, Calunga, Centro e São Vicente. As localidades da região central da capital foram escolhidas por possuírem aí um índice de crimes acima da média. Ao todo, a corporação deslocou aí cerca de 40 policiais.

0: que é muito forte nessa área específica, destacou. É um policiamento integrado em que nós faremos ações repressivas, ações comunitárias. Estaremos com a nossa patrulha Maria da Penha visitando mulheres vítimas de violência doméstica, intensificando o policiamento da nossa área comercial, considerando que o movimento da região é maior por causa do período de férias. Nas próximas semanas, a operação continuará em outros bairros da capital com maior registro de ocorrências. O coordenador do Escudo Capital, capitão Elvis Arantes, explicou como funciona a dinâmica da atuação. Os ciclos de atuação costumam ser de 3 a 4 dias e vão ser estudadas as dinâmicas, porque o crime, quando ele é combatido em um determinado local, ele costuma ir para outro, e a gente vai ficando aí acompanhando essa malha até que a gente traga de volta a sensação de segurança que a população boavistense merece, pontuou. A secretária estadual de Segurança Pública, delegada Eliane Gonçalves, afirmou que, embora a operação seja da PM, ela se junta a outras operações como a Polícia Civil, responsável por investigar as ocorrências. É um trabalho integrado entre as polícias. A população de bem atende que esse trabalho é necessário. Então, muitas vezes a polícia vai se deparar com situações em que vai acabar com prisão. E o objetivo é esse, retirar aquele indivíduo nefasto do meio social, declarou.
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Hora certa, 12h18, hoje quintou com tudo na 105.9. Estamos falando aqui do estúdio 105.9. Cá estou eu aqui, André do Monte Sinai, tá? Apresentando notícias e verdades. Notícia boa ou ruim, compromisso é um só, a verdade. Quero mandar aqui um alô especial para Ederson, vigia! Ali na Embrapa, hein? Ali, sentido quem vai para a Embrapa, nós temos aí o sítio do Vigia. Um abraço especial para você aí. E o Itaituba, né? Sempre ligadinho aqui na programação da 105.9. Mais uma notícia em ML: mudança de função de peritos deixa famílias à espera por mais de 8 horas para liberação de corpos após denúncia. Sem peritos no local, há exames essenciais não realizados e famílias enfrentam demora e falta de informação em meio ao luto. Familiares denunciaram aí a demora excessiva na liberação de corpos no Instituto Médico Legal. Terça-feira, dia 15, segundo relatos, desde 9 da manhã, pessoas aguardavam atendimento e até 17h40 ainda não havia previsão para liberação. A equipe de reportagem esteve no local por volta das 17 horas e constatou que não havia peritos disponíveis para realizar os procedimentos necessários, como a identificação por meio de digitais. Servidores presentes confirmaram de maneira informal que as informações sobre a ausência de profissionais e as dificuldades no serviço procedem, mas afirmaram não estar autorizados a prestar esclarecimentos oficiais. Famílias aguardam por horas sem resposta. Entre os casos acompanhados está de um jovem de 19 anos que morreu na noite anterior. O agricultor Adeilson Belmonte, pai de criação do rapaz, relatou a angústia de aguardar por horas sem qualquer definição. Desde cedo estamos aqui e ninguém dá uma resposta. Disseram que talvez só amanhã. A gente não tem prazo, não tem informação, afirmou. Mudança administrativa inviabiliza a liberação de corpos. De acordo com denúncias apuradas pelas reportagens, uma mudança recente na estrutura administrativa teria alterado a função dos peritos, que passaram a ser enquadrados como investigadores. Com isso, os profissionais deixariam de ter autorização para realizar perícias técnicas, o que inviabiliza a identificação formal dos corpos e, consequentemente, sua liberação às famílias. A situação criou um impasse operacional sem peritos habilitados, os exames não são realizados e os corpos permanecem retidos. Enquanto isso, novos casos continuam chegando ao Instituto, que pode agravar ainda mais o acúmulo. Servidores também indicaram que a categoria estaria insatisfeita com as mudanças e reivindicando revisão das atribuições, embora não haja confirmação oficial sobre paralisação ou movimento formal. O procurado governo ainda não se manifestou até o fechamento da matéria.

Caso de polícia na capital Boa Vista. É, devendo aluguel, pastores abandonaram o prédio da igreja após início das investigações. A delegada da DP, a CA, representou pela prisão preventiva dos líderes religiosos. O casal conhecido como pastor Wenderson e pastora Arielle abandonou o prédio da igreja Assembleia de Deus AD Queiroz, localizado no bairro Cinturão Verde, logo após o início aí das investigações sobre os crimes de estupro de vulnerável, importunação sexual e outros delitos. Eles são acusados de cometer abuso contra 11 vítimas, conforme o relatório policial ao qual a reportagem teve acesso no dia 24 de maio. Quase um mês após o registro do primeiro boletim de ocorrência, o proprietário do ponto comercial compareceu à delegacia da polícia para registrar o abandono do imóvel que estava alocado para o Wenderson. Segundo o proprietário, o pastor desocupou e abandonou o local sem devolver as chaves ou realizar a rescisão formal do contrato. Além disso, o locador denunciou a inadimplência de 4 meses de aluguel, IPTU atrasado 2 anos, além de faturas de água e energia em aberto. O homem relatou ainda que o prédio apresentava graves avarias, como paredes danificadas, estruturas quebradas, infiltrações e excesso de sujeira. De acordo com o depoimento do dono do imóvel, a mãe da Arielle teria retirado aparelhos eletrodomésticos e eletrônicos do local, tudo com o intuito de vendê-los, restando no templo apenas alguns bens móveis remanescentes. O caso, as investigações tiveram início após o registro do boletim de ocorrência no dia 23 de abril. Deste ano, feito por representantes de uma das vítimas, de 14 anos de idade. A partir da denúncia, a delegada, a Camila Bastos, instaurou um inquérito policial e deu início às diligências, que contaram com o apoio da SESP, Secretaria do Estado de Segurança, da Segurança Pública, por meio do DEINT, Departamento de Inteligência. Os trabalhos investigativos começaram no dia 27 de abril e foram concluídos em 14 de junho, com indiciamento de 3 envolvidos. Durante a apuração, a equipe da DPA, PCA, reuniu provas técnicas, realizou oitivas, analisou documentos e coletou outros elementos que permitiram identificar 6 vítimas. Segundo as investigações, o Wenderson utilizava a posição de liderança religiosa para conquistar a confiança das vítimas e facilitar a perícia, a prática dos crimes. As apurações também indicaram que a mulher dele, Arielle, participava da aproximação com as vítimas e colaborava para a execução das condutas criminosas. Conforme apurado no inquérito policial, os indiciados se sentiam confortáveis por se apresentarem como líderes religiosos, não gerava desconfiança nos fiéis daquela igreja e nos familiares das vítimas. O casal utilizava argumentos de natureza religiosa para manter as vítimas sob influência. Em alguns casos, ofereciam dinheiro em espécie, transferências via Pix e outras vantagens, com o objetivo de assegurar o silêncio das adolescentes. A investigação também reuniu elementos que apontavam para tentativas de ocultação de provas. Após a primeira denúncia, outras 5 vítimas com idades entre 12 e 17 anos procuraram a Polícia Civil e relataram situações semelhantes. Ao todo, 11 vítimas foram identificadas durante a investigação. No entanto, outras 5 pessoas que apresentaram indícios de terem sido vítimas optaram por não prestar declarações.

É, o Notícias e Verdade, estamos aqui falando diretamente de Mucajaí. É, hora certa, 12h27. Quem cala diante da verdade, consente com a mentira. É a Rádio Monte Sinai, a voz do povo. Trazendo muita informação aí, claro. Você está aqui escutando a Direto de Mucajaí para o mundo todo, claro, estamos aqui abordando as notícias aqui do estado de Roraima, do Brasil e do mundo inteiro. Mais um caso de polícia, pedra pintada, dono de imóvel é preso após ameaçar a família de inquilina com faca. Segundo a mulher, ela e 6 filhos menores de idade estavam na residência no momento das ameaças. O proprietário de um imóvel JGBS de 71 anos foi preso suspeito de ameaçar com uma faca a família de sua inquilina, uma mulher de 32 anos. O caso ocorreu no bairro Pedra Pintada, terça-feira, dia 14. A vítima relatou a policiais do 1º Batalhão da Polícia IBPM, que reside na casa com o marido e 6 filhos menores de idade. Segundo ela, o idoso foi até o local armado com uma faca, fez ameaças de morte e quebrou diversos objetos da residência. Temendo pela própria vida e pela segurança dos filhos, a mulher acionou a polícia. Quando os militares chegaram, o suspeito já havia fugido. A guarnição realizou buscas na região, mas ele não foi localizado inicialmente. Horas depois, a PM foi acionada novamente, pois JGBS havia retornado ao endereço e continuava a ameaçar a família com arma branca. Com a chegada dos policiais, foram dadas ordens para que o idoso largasse a faca. Diante da desobediência, os militares precisaram utilizar spray de pimenta para contê-lo e desarmá-lo. Diante dos fatos, os envolvidos foram conduzidos à central de flagrantes para a tomada das providências cabíveis. 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

0: 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Hora certa são exatamente 12 horas e 33 minutos. Estamos fazendo aqui o Jornal Notícias e Verdades, André do Monte Sinai. Eu estou aqui cobrindo o horário aqui do Nil Teixeira, tá? Vamos de mais notícias. Saúde, telemedicina atende mais de 12 mil consultas com médicos especialistas. Equipes atendem em cerca de 40 consultórios digitais por meio de videoconferência, teleinterconsultas e telediagnósticos. É o serviço de telemedicina realizado por meio da CESAL Secretaria do Estado de Saúde, Secretaria de Estado da Saúde, atendeu mais de 12 mil consultas nas últimas semanas. As equipes atendem em cerca de 40 consultórios digitais por meio de videoconferência, teleinterconsultas e telediagnósticos. O complexo regular entra em contato com os pacientes por meio de mensagem de WhatsApp ou ligação. Na primeira etapa, a telemedicina contemplou atendimentos nas especialidades de neurologia, clínica adulta, psiquiatria clínica, cardiologia clínica adulta, endocrinologia clínica adulta, reumatologia clínica adulta, gastroenterologia clínica adulta, neurologia pediátrica, gastroenterologia pediátrica e pneumologia clínica adulta. Além da capital de Boa Vista, as especialidades também estão disponíveis no município de Aducantar, UBS Sebastião Rodrigues da Silva, em Bonfim, atendimento Centro de Saúde Cristino José da Silva, Caroeb, USB Vereador Antônio Lima da Costa, São João da Baliza, UBS a João Maria da Silva, Alto Alegre, Centro de Saúde João Mariano Costa, Rorainópolis, Centro de Saúde Doutora Maria Iandara, São Luís, UBS Regina Ribeiro Paiva e Mucajaí, UBS Vicenço de Manso. Cada unidade realiza os agendamentos na plataforma do Albert Einstein. O atendimento ocorre de forma integrada às unidades de saúde, onde o paciente continua sendo acompanhado pela equipe assistencial local, enquanto a consulta especializada é realizada em ambiente virtual. O secretário adjunto da CESAL, Manuel Roque, explica que a implementação surgiu da necessidade de atender a uma demanda de mais de 49 mil pacientes aguardando consultas, após constatação feita pela gestão. Estabelecemos uma parceria com o Instituto Famazônia, organização especializada em telemedicina, que disponibilizou os profissionais e especialistas necessários para suprir nossas carências. A segunda fase encontra-se em curso, com aproximadamente 4.478 atendimentos concentrados nas especialidades com maior tempo de espera, como, por exemplo, neurologia, otorrinolaringologia, cardiologia, dermatologia e gastroenterologia, ressaltou. Telediagnóstico agiliza a emissão de laudos. Outra inovação incorporada à rede estadual é o serviço de telediagnóstico, que permite a realização de exames de eletrocardiograma nas unidades de saúde e a emissão de laudos por cardiologistas plantonistas, que avaliam o eletrocardiograma encaminhando de forma remota. Após a análise, o eletrocardiograma enviado, o resultado retorna laudado à unidade de origem, permitindo que o médico assistente dê continuidade ao tratamento com maior rapidez. Os telediagnósticos laudo estão disponíveis nos municípios de Alto Alegre, Amajari, Boa Vista, Bonfim, Mucajaí, Normandia e Uiramutã. Opção que permite enviar o traçado do eletrocardiograma digitalmente para uma central, onde especialistas avaliam o exame remotamente e emitem o laudo com segurança. A utilização desta tecnologia reduz o tempo de espera pelos laudos, contribui para o diagnóstico mais ágil, diminuindo a necessidade de deslocamentos dos pacientes e amplia o acesso aos serviços especializados em todas as regiões do estado. vamos falar de saúde pública. É, hora certa, 12h38. Vacina contra HPV pode eliminar mortes por câncer de colo do útero em jovens, aponta estudo. Estudo britânico aponta aí o impacto direto da vacinação contra HPV na redução de mortes entre jovens, enquanto especialistas alertam para o risco também em homens. Um estudo recente realizado na Inglaterra trouxe um dado que reacende o debate sobre a importância da vacinação contra o HPV. A possibilidade concreta de zerar mortes por câncer de colo do útero entre mulheres jovens. A pesquisa analisou o impacto da imunização em larga escala e revelou resultados considerados históricos por especialistas. Cobertura vacinal aproximadamente de 90% entre mulheres, o país conseguiu reduzir significativamente a circulação do vírus. Entre 2020 e 2024, a expectativa era de que cerca de 24 mulheres com até 25 anos morressem em decorrência da doença. No entanto, nenhum óbito foi registrado nesse grupo durante o período. Para o mastologista e cirurgião oncológico, Dr. Caetano Cardial, os dados demonstram na prática o potencial da vacina como ferramenta de saúde pública. Embora o número de óbitos previstos pareça pequeno, estamos falando de mulheres muito jovens. O fato de não ter ocorrido nenhuma morte por câncer de colo do útero neste grupo mostra de forma bastante clara o potencial da vacinação para salvar vidas, afirma. Segundo ele, o câncer de colo do útero ainda é uma doença frequente no mundo, com taxas relevantes de mortalidade, especialmente em países onde a cobertura vacinal e o acesso ao rastreamento são menores. HPV, vírus comum, risco amplos. O HPV, papiloma vírus humano, é um dos vírus mais disseminados globalmente. Estima-se que cerca de 80% das pessoas sexualmente ativas terão contato com o vírus em algum momento da vida. Na maioria dos casos, o organismo elimina a infecção naturalmente. No entanto, quando há persistência do vírus, ele pode levar ao desenvolvimento de diversos tipos de câncer. Apesar de amplamente associado ao câncer do colo do útero, o HPV não afeta apenas mulheres, um ponto que ainda gera desconhecimento à população. Alerta para homens, casos recentes reacendem discussões. O tema ganhou destaque internacional após a divulgação do caso de um ator norte-americano que precisou passar por uma cirurgia de grande porte para tratar um câncer de amígdala relacionado ao HPV. A situação ajudou a ampliar a discussão sobre os impactos do vírus também no público masculino. O HPV não afeta apenas mulheres, ele também está relacionado ao desenvolvimento de câncer de pênis, canal anal e orofaringe, a região que inclui amígdalas e a base da língua, explica o Dr. Caetano. De acordo com especialistas, esse tipo de tumor tem crescido em incidência, especialmente entre homens, reforçando a necessidade de ampliar a conscientização. Mitos e desinformação dificultam a adesão à vacina. Atenção, gente, vamos aí nos vacinar, tá? Mesmo com evidências científicas robustas, a vacinação contra o HPV ainda enfrenta resistência. Um dos principais entraves estão os mitos de desinformação, com a falsa ideia de que a imunização poderia estimular o início precoce da vida sexual. A vacina é recomendada para meninas e meninos entre 9 e 14 anos, para que essa faixa etária apresente a melhor resposta imunológica. Em geral, ainda não teve contato com o vírus. Trata-se de uma estratégia preventiva baseada em critérios biológicos, esclarece um médico. No Brasil, a vacina está disponível gratuitamente pelo Sistema Único de Saúde, o SUS, mas a cobertura vacinal ainda está abaixo do ideal. Proteção individual e coletiva, o impacto da vacinação. Especialistas destacam que, além de proteger um indivíduo, a vacinação em larga escala contribui para a redução, tá, da circulação do vírus na população, e é feito conhecido aí como proteção coletiva. O estudo inglês reforça que quando a adesão é alta, o impacto vai além da prevenção individual. Pode transformar o cenário epidemiológico de doenças associadas ao HPV. Contexto, avanços científicos é desafio. A adesão, a conclusão é direta. A vacina não apenas previne, ela salva vidas.
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É o Notícias e Verdades, diretamente de Mucajaí, 105.9, Rádio Monte Sinai. Quero deixar aqui o WhatsApp, você que quiser interagir conosco, 95984177282. Temos também Play Store, Rádio e TV Monte Sinai. Quero convidar toda a população mucajaiense, você, onde você estiver na escuta dessa programação, eu te fazer um convite especial. Vamos seguir @ Rádio Ponto Monte Sinai FM, tudo junto. Vamos nos seguir, gente, no Insta. Precisamos de 1000 seguidores para que a gente possa fazer as lives aqui, ao vivo aqui, nos programas, com os locutores. Quero deixar aqui um abraço bem apertado para ele, Frank Rios. Ele que tem um programa aqui muito maravilhoso, todas as manhãs, a partir de 6 da manhã, Frank Rios já está trazendo muita alegria aqui no rádio, né, Frank Rios? Um beijo também aí, um abraço apertado aí, bem especial aí para o Valderi, ele que também tem um programa maravilhoso aqui, muita audiência à tarde, exatamente, todas as tardes aqui, finalzinho da tarde, de 7 para as 8 da noite, Valderi está aqui com o Breg Chic, trazendo aí, claro, muita alegria aí, aquele bregão aí que toca no coração, hein? E as manhãs, tá, gente? A partir de 8 da manhã até meio-dia, temos aqui a presença ilustre, claro, sempre dele, JC. abrilhantando a programação. E à tarde, cá eu estou aqui, André do Monte Sinai, trazendo também a interação aí com você, ouvinte. Então, fique à vontade, pode mandar mensagem para que a gente possa estar aqui compartilhando aí a tua mensagem. Então vamos continuar aqui, tá, gente? É o Notícias e Verdades, hora certa, 12h50. Estamos chegando na reta final aqui da programação. Servidor público é investigado por estupro de vulnerável. Exploração sexual contra a sobrinha. Crimes iniciaram aí quando a menina tinha apenas 10 anos. A vítima de 15 anos possui um histórico de tratamento de câncer e estava sofrendo abusos físicos e virtuais. A Polícia Civil de Roraima, PCR, cumpriu o mandato de busca e apreensão domiciliar contra um servidor público estadual de 67 anos. O investigado é acusado de cometer crime de estupro de vulnerável contra a própria sobrinha de 15 anos, que apresenta uma condição de saúde delicada, decorrente de um tratamento oncológico. O crime teria iniciado quando a sobrinha tinha apenas 10 anos. O suspeito também é investigado por favorecimento à prostituição ou outra forma de exploração sexual de vulnerável. De acordo com o delegado Matheus Rezende, a justiça também deferiu medidas cautelares proibindo o investigado de se aproximar ou manter qualquer tipo de contato com a vítima, assim como aos familiares dela. As investigações tiveram início após a Polícia Civil receber uma denúncia anônima relatando possíveis abusos praticados contra adolescente. A partir da denúncia, o delegado instaurou um inquérito policial para esclarecer o caso e realizou diligências que reuniram elementos probatórios. Conforme as investigações, ela vinha sendo submetida a abusos físicos e virtuais praticados pelo investigado. O homem teria se aproveitado da relação de parentesco e da confiança existente no ambiente familiar para exercer intensa coação moral e psicológica sobre a adolescente. Durante a operação, os policiais civis cumpriram um mandato de busca na residência do investigado, onde apreenderam seu telefone celular, que será parte da investigação para os esclarecimentos dos fatos. A ação contou com o apoio de um perito criminal do Instituto de Criminalista, perito Dimas Almeida, responsável pela coleta e preservação dos vestígios digitais. Todo material apreendido será submetido à perícia técnica especializada para extração e análise de dados, além de buscas por elementos relacionados aos crimes investigados. A perícia também verificará a eventual existência de material de abuso e exploração sexual infanto-juvenil armazenado no celular recolhido durante a operação. De acordo com a análise do conteúdo dos dispositivos, poderá subsidiar novas diligências, contribuir para o completo esclarecimento dos fatos. As investigações prosseguem sob sigilo, visando preservar a vítima e seus familiares e garantir a efetividade das medidas investigativas.
É importante reforçar que denúncias envolvendo violência sexual contra crianças e adolescentes podem ser realizadas de forma anônima por meio dos canais oficiais da instituição. A colaboração da população é fundamental para interromper ciclos de violência, proteger vítimas em situação de vulnerabilidade e responsabilizar criminalmente os autores desses delitos, disse o delegado. Cadeia nele! Vamos cuidar das nossas crianças, vamos cuidar, gente, do nosso bem mais precioso, que são nossos filhos, tá bom? Tem muito criminoso aí fazendo atrocidade com as crianças e os pais, né? Muitas vezes confiam porque faz parte aí do meio, aí do convívio social da família. Vamos ficar em alerta, tá, gente? Cuidar dessas crianças. Música.

É o Notícias e Verdade, Rádio Monte Sinai. Hoje é quinta-feira, 16 de julho de 2026. Estamos falando diretamente de Mucajaí, Rádio Monte Sinai. Apresentação dessa programação aqui, Notícias e Verdades, André do Monte Sinai. É todos os dias, tá? Quem faz essa programação aqui é o Nil Teixeira. Hoje não pôde vir, tá? Mas eu estou aqui, trazendo aqui a interação, trazendo a notícia. É, para toda essa população querida que fica nos escutando aqui, esperando esse momento tão esperado, que é o Notícias e Verdade. Atendendo a pedidos aqui, estamos aqui novamente falando aqui desse caso absurdo, tá? Mais notícias aqui. Vou novamente ler aqui a reportagem da Polícia Civil, que indiciou o casal que se apresentava como pastor e pastora por crimes sexuais contra adolescentes no estado de Roraima. Tem causado bastante aqui furor entre a população, tá? Todo mundo aqui estão, assim, muito revoltados, tá, gente? Com essa notícia aqui tão triste, né? Casal que usou aí da confiança das vítimas para cometer crimes sexuais. E a polícia já identificou 11 possíveis vítimas com idade entre 12 e 17 anos. A Polícia Civil do Estado de Roraima concluiu investigação contra um casal que se apresentava como pastor e pastor evangélicos. Indiciou os dois por crimes sexuais contra adolescentes. A segunda corporação, WLS, de 32 anos, e a KMS, de 24 anos, foram apontados por crimes como estupro de vulnerável, importunação sexual e fraude processual. O inquérito teve a condução da delegada de proteção à criança e adolescente, DPCA, e começou após uma denúncia registrada dia 23 de abril de 2026, feita por representantes de uma adolescente de 14 anos. A partir do relato, a equipe policial iniciou as diligências com apoio da DENT, da Secretaria do Estado de Segurança Pública, SESP, e durante toda a investigação entre abril e junho deste ano. A Polícia Civil reuniu provas técnicas, ouviu testemunhas. Do mesmo modo, analisou documentos e identificou 11 possíveis vítimas, com idades entre 12 e 17 anos. Outras 5 vítimas decidiram não prestar depoimento. Conforme a investigação, WLS teria utilizado a posição de liderança religiosa para conquistar a confiança dos adolescentes e facilitar a prática dos crimes. A polícia também apontou aqui a esposa dele, a KMS, teria participado da aproximação com as vítimas e auxiliando nas condutas investigadas. Segundo o relatório da DPCA, o casal teria utilizado argumentos religiosos para manter as adolescentes sob influência, oferecido dinheiro, transferências via Pix e outras vantagens para tentar impedir as denúncias. Assim, a investigação também identificou suspeitas de tentativa de ocultação de provas. Destruição de provas. Além do casal, a polícia também indiciou a jovem RBLS, de 20 anos, por fraude processual e corrupção de menores. Segundo a Civil, ela teria participado, então, da destruição de informações armazenadas no celular de WLS. Isso com o auxílio de uma adolescente e de uma das vítimas. Ainda conforme a investigação, para ocultar a destruição do aparelho, WLS orientou uma vítima a registrar um boletim de ocorrência, informando falsamente o desaparecimento do celular. Indiciamentos. A Polícia Civil informou que WLS foi indiciado pelos crimes de estupro de vulnerável, importunação sexual, favorecimento da prostituição e outra forma de exploração sexual da criança e adolescente. A KMS foi indiciada por estupro de vulnerável, importunação sexual e processual. Já a RBLS responderá, segundo a polícia, por fraude processual e corrupção de menores. Por fim, o inquérito teve encaminhamento ao Poder Judiciário e ao Ministério Público para providências cabíveis. A delegada responsável pela investigação também representou pela prisão preventiva dos dois líderes religiosos.

0: é isso, gente. Muito obrigada pela participação. Todos que mandaram mensagem pra gente, interagiram conosco, todos que estão na audiência dessa programação, muito obrigada. É, até mais. Daqui a pouco eu retorno às 14 horas com o Show da Tarde. Continue com a nossa programação. Daqui a pouco eu retorno. Tchau, tchau.
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3: Quinta-feira, 16 de julho de 2026. Este é o Giro de Notícias. Eu sou Breno Zonta e você acompanha os destaques do momento. Máquinas industriais, pneus, açúcar, etanol, tabaco, madeira e calçados. Estes são alguns dos produtos que pagarão taxa adicional de 25% a partir de 22 de julho, após a decisão de Donald Trump. Petróleo bruto, café em grão, aeronaves, carne bovina, celulose, suco de laranja e ferro guza ou ferro nióbio estão entre os produtos mais exportados pelo Brasil aos Estados Unidos, mas ficaram de fora da nova cobrança. Um casal de pastores em Roraima está sendo investigado por suspeita de ter estuprado ao menos 6 meninas de 12 a 17 anos na capital Boa Vista. De acordo com a Polícia Civil, Wenderson de Souza e Arielle de Souza, ambos de 24 anos, usavam a fé e a posição de liderança religiosa para convencer as meninas de que os atos sexuais faziam parte de um propósito espiritual e ofereciam a elas dinheiro e outras vantagens para manter o silêncio. Um incêndio em um orfanato na periferia da cidade de Argel, a capital da Argélia, deixou ao menos 11 mortos e 19 feridos na madrugada desta quinta. Entre as vítimas estão várias crianças, de acordo com as informações oficiais do país. A causa do fogo ainda é desconhecida. Morreu nesta quinta, aos 83 anos, no Rio de Janeiro, o jornalista Renato Machado, que apresentou por décadas programas da TV Globo como Bom Dia Brasil, Jornal da Globo e RJTV. A causa da morte não foi divulgada. Enquanto os fãs de futebol esperam pela final da Copa do Mundo no próximo domingo entre Espanha e Argentina, podem matar a saudade do Brasileirão, que volta nesta quinta, com dois jogos pela 19ª rodada, ambos às 7h30 da noite pelo horário de Brasília. O Vasco estreia seu novo técnico, o português Pedro Emanuel, em Salvador contra o Vitória, enquanto o Santos visita o Botafogo no Rio de Janeiro, sem Neymar, que ganhou um período de descanso depois do Mundial com a seleção brasileira. O Giro de Notícias é uma produção da Agência Rádio Web. Texto e apresentação, Breno Zonta. Edição, Mário Melo.
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5: Em 2021, a Vara do Trabalho do município de Altamira, no estado do Pará, recebeu 9 reclamações trabalhistas que tratavam das condições de trabalho em uma fazenda localizada no distrito de Castelo dos Sonhos. Elas envolviam um homem e sua família e outros 4 trabalhadores e relatavam situações como alojamentos e instalações sanitárias inadequados, alimentação precária, ausência de água potável, isolamento e falta de pagamento. Em 2023, os fazendeiros foram condenados a indenizar individualmente cada trabalhador em R$100 mil. O Ministério Público do Trabalho abriu um inquérito que serviu de base para a ação civil pública apresentada em 2024 com pedido de condenação dos fazendeiros por dano moral coletivo, sua inclusão na lista suja do trabalho escravo e o cumprimento de 35 obrigações, como respeitar limites de jornada e fornecer água potável, com multa por descumprimento. O juízo da Vara do Trabalho de Altamira condenou os fazendeiros a pagar indenização por danos morais coletivos de R$500 mil e determinou a inscrição de seus nomes no cadastro de empregadores que tenham submetido trabalhadores a condições análogas à de escravo do Ministério do Trabalho e Emprego, mas julgou improcedentes os demais pedidos, que se referiam às obrigações pretendidas pelo Ministério Público do Trabalho. Conforme a sentença, os fatos que motivaram a ação ocorreram entre março e dezembro de 2021. 3 anos depois, não havia mais indício de irregularidades na fazenda. Esse foi o mesmo entendimento do Tribunal Regional do Trabalho da 8ª Região. Por unanimidade, a 2ª Turma do Tribunal Superior do Trabalho determinou o cumprimento das 35 obrigações, entre elas, o fornecimento de instalações sanitárias e chuveiros proporcionais ao número de empregados, acomodações decentes, arejadas, com janelas e protegidas de chuvas e local para refeições e preparo de alimentos em condições dignas e adequadas. Em caso de descumprimento, os fazendeiros estão sujeitos a multas de 10 a 50 mil reais, acrescidas de 2 a 10 mil reais por trabalhador prejudicado. Em casos gravíssimos, que envolvem trabalho escravo ou infantil, a multa pode chegar a R$100 mil, acrescida de R$50 mil por trabalhador. 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Produção e reportagem, João Vitor Barra.
6: Os eleitores com deficiência ou mobilidade reduzida, incluindo idosos, gestantes, obesos e pessoas com dificuldade de locomoção, terão direito a transporte gratuito nas eleições de 2026. A iniciativa é do projeto Seu Voto Importa, do Tribunal Superior Eleitoral. Tem direito pessoas com mobilidade reduzida que não possuam meios próprios para chegar ao local de votação. A solicitação pode ser feita pelo próprio eleitor ou por representantes até 20 dias antes da eleição, que neste ano será no dia 4 de outubro, no caso do primeiro turno. A medida garante o deslocamento de ida e volta, permitindo o transporte de um acompanhante se o apoio for indispensável para o voto. Indígenas, quilombolas e comunidades tradicionais também terão direito ao transporte gratuito. O TSE exige que a distância entre a comunidade e o local de votação seja de, no mínimo, 2 km. Para solicitar, procure um cartório eleitoral mais próximo ou acesse tse.jus.br. Agência Rádio Web, produção e reportagem.
7: Destaques do Judiciário. O Conselho Nacional de Justiça vai lançar nos dias 5 e 6 de agosto em Brasília
8: a plataforma PNC Digital, ferramenta que vai conectar adolescentes e jovens em acolhimento institucional a oportunidades de estudo, qualificação profissional, emprego, saúde e outros serviços. O lançamento ocorre durante o segundo encontro nacional do programa Novos Caminhos, que reúne magistrados, servidores e instituições parceiras para discutir ações de fortalecimento da rede de proteção. Nacionalizado em 2025, o programa busca ampliar a autonomia e a inclusão de jovens que deixam instituições de acolhimento e iniciam a vida adulta. O projeto Horizonte Azul da Vara Única de Irituia, no Nordeste do Pará, avançou na disputa pelo Prêmio Inovare 2026 ao receber a visita da consultoria responsável pela avaliação das práticas classificadas. A iniciativa utiliza recursos de prestações pecuniárias e acordos penais para investir diretamente na educação inclusiva. Com os recursos, foi criada uma sala de recursos multifuncionais para estudantes com transtorno do espectro autista e outras neurodivergências. O projeto já apresenta resultados positivos no desempenho escolar dos alunos e é apontado como um modelo de baixo custo com potencial para ser replicado em outras comarcas do país. Com informações do Tribunal de Justiça do Pará, Edir Gaia.
7: Destaques do Judiciário, um serviço do Tribunal de Justiça do Pará.
6: Distribuir cestas básicas ou usar escolas públicas para propaganda durante o período eleitoral pode configurar abuso de poder político e econômico. Segundo o TSE, o abuso de poder acontece quando a liberdade do cidadão é cerceada ou a consciência política é manipulada para favorecer determinado candidato. Na prática, a justiça identifica o abuso de poder econômico na distribuição de vale combustível, por exemplo. Já o abuso de poder político é identificado no uso de prédios e escolas públicas para fazer campanha, na distribuição de cestas básicas e realização de obras públicas onde o candidato é sócio da empresa contratada. Outras práticas, como transporte de eleitores para reuniões ou no dia da eleição, também são ilegais. Também é proibido o uso de publicidade oficial de governos, como obras, programas e serviços, para promover nomes, símbolos ou imagens de autoridades candidatas. Todas as regras estão no site tse.jus.br. Agência Rádio Web, produção e reportagem, Igor Pereira.
9: As novas tarifas impostas contra as exportações brasileiras para os Estados Unidos terão um impacto reduzido na economia do país. A medida foi anunciada no final desta quarta-feira pelo governo Donald Trump e prevê uma tarifa adicional de 25% sobre os produtos do Brasil vendidos no mercado norte-americano. Só que mesmo com o grande destaque midiático, Maurício Andrade Vaz, professor do Programa de Pós-Graduação Profissional em Economia da Universidade Federal do Rio Grande do Sul, diz que o impacto real na macroeconomia brasileira vai ser reduzido. Isso porque o próprio governo Trump criou uma grande lista de exceções que contempla mais de 2 mil produtos.
10: A gente não vai observar tanto impacto, por exemplo, em termos macroeconômicos, porque o grosso do que a gente exporta está sendo isentado, então em torno de 80% dos nossos produtos estão sendo isentos, né? E aí, então, macroeconômicos, a gente consegue dar uma suavizada nesses efeitos, né?
9: Outro fator que torna o impacto macroeconômico reduzido é que o Brasil conseguiu ampliar os mercados desde as primeiras medidas protecionistas dos Estados Unidos contra o Brasil. Além disso, Vaz lembra que os exportadores brasileiros

0: voltar a acontecer.
1: Só que mesmo sem impactos macro, o economista lembra que alguns setores podem sim ser muito prejudicados, como por exemplo o de madeira e o calçadista, que devem ser afetados fortemente, o que pode acarretar inclusive em demissões. Mas para além da economia, o tarifaço também coloca as relações entre os dois países em um impasse inédito, como lembra o cientista político e professor da Escola de Humanidades da PUC do Rio Grande do Sul, Augusto Neftali Corte de Oliveira.
2: A verdade é que o presidente Donald Trump trata mal tanto amigos quanto os adversários dos Estados Unidos. As decisões que foram tomadas de sobretaxados para os brasileiros, ela está num contexto de guerra comercial generalizada. Existem desafios internos, né, relativos à justiça dos Estados Unidos para que essas tarifas fiquem em vigor. E o exemplo que os Estados Unidos resolveu adotar em relação ao Brasil, com decisões ditas técnicas, mas que na verdade são pouco justificáveis, é parte do esforço dos Estados Unidos de criar barreiras comerciais que beneficiem a indústria americana, por um lado, e, por outro lado, atinge objetivos políticos da administração Trump no resto do mundo.
1: O Palácio do Planalto reagiu, através de nota, à adesão dos Estados Unidos e classificou a medida das tarifas como um marco lastimável na relação dos dois países. Um tema central para a adesão do governo Trump é o PIX. Isso porque os Estados Unidos veem o sistema de pagamento brasileiro como uma forma de prejudicar as empresas do país, o que já foi rechaçado, inclusive, por grandes administradoras de cartão de crédito sediadas nos Estados Unidos e que seriam as principais afetadas pelo PIX. Oliveira aponta que, na verdade, o que está em jogo é a proteção ao poder financeiro global dos Estados Unidos, que é muito mais relevante do que a defesa das empresas norte-americanas.
2: O PIX é visto como um exemplo que desafia o poder econômico dos Estados Unidos no controle das transações financeiras. Então, se o PIX se torna uma medida adotada por outros países, pode ser que muitos países do mundo parem de usar os serviços financeiros dos Estados Unidos, em especial os cartões de créditos, mas também o sistema bancário de transações, né, dos Estados Unidos. Portanto, o PIX é visto como uma ameaça ao grande poder dos Estados Unidos no controle sobre as transações financeiras entre indivíduos, entre empresas.
1: Só que mesmo com os ataques, Weiss avalia que o PIX não corre risco de mudança, exclusão ou cobrança de taxas. Pelo menos, por enquanto.
3: O governo foi bem firme em relação a não aceitar qualquer tipo de discussão sobre o PIX. E os Estados Unidos não têm mecanismos para impedir a nossa adoção do PIX, assim, não tem como interferir no nosso sistema financeiro, no nosso sistema de pagamentos, né? Ao menos isso, né, no atual governo, né? No eventual governo do Flávio Bolsonaro, né? Como teve alguns indícios de interlocutores, né, do Eduardo Bolsonaro, de utilizar um sistema de pagamentos dos Estados Unidos ou algum tipo de compensação, eu teria um certo receio, né? Mas na configuração atual, não.
1: Na nota divulgada logo após a adesão dos Estados Unidos, o governo brasileiro chama a medida como injustificada e afirma que o Brasil iniciará imediatamente trâmites para acionar os instrumentos previstos em uma lei de reciprocidade. Em abril do ano passado, o Congresso aprovou essa nova lei, que é um mecanismo que pode ser utilizado pelo governo do Brasil para responder à adesão dos Estados Unidos. 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Produção e reportagem.
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1: Através de uma nota, o governo federal reagiu ao tarifaço imposto pelos Estados Unidos aos produtos brasileiros. No texto, o governo do presidente Luiz Inácio Lula da Silva classifica como um marco lastimável a adesão do Escritório do Representante de Comércio dos Estados Unidos e o STR, na sigla em inglês, de tarifarem 25% as exportações brasileiras para o país. O texto brasileiro classifica como descabidas as alegações contra o PIX e a regulação de plataformas digitais, as chamadas Big Techs. Em relação às medidas a seguir, o governo afirma que usará os instrumentos da Lei de Reciprocidade, que foi aprovada de forma unânime.

0: crime ainda no ano passado pelo Congresso Nacional. Da parte dos Estados Unidos, na voz do secretário de Estado do país, Marco Rubio, a opção foi dobrar a aposta. Em sua conta nas redes sociais, Rubio acusou o governo do Brasil de não negociar de boa fé com os Estados Unidos. Apesar de serem aplicadas em diversos produtos, as tarifas também têm várias exceções, como petróleo e café, entre outros produtos que foram considerados fundamentais para a economia dos Estados Unidos. 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
1: O Aqui Não Tem VAR está no ar, em ritmo de tango, com muito drama. Argentina supera a Inglaterra e está na final. O triunfo argentino foi de virada, algo raro em semifinais. Só para vocês terem uma ideia, de 1970 para cá, isso ocorreu apenas duas vezes no tempo normal. O Brasil venceu o Uruguai por 3-1 na Copa de 70, na trajetória do tri. E a França virou contra a Croácia em 98 por 2-1. E essa virada argentina veio comandada por ele, o gênio Lionel Messi. A Inglaterra largou na frente com Aaron Gordon, mas tomou a virada nos minutos finais com gols de Enzo Fernandes e Lautaro Martínez. As duas assistências, óbvio, foram dadas pelo craque de Rosário. Com os dois passes decisivos, o camisa 10 da Argentina chegou a 12 assistências. E adivinhe, se isolou no topo do ranking. Mais um recorde batido por Messi na Copa do Mundo. Antes do jogo desta quarta, ele estava empatado com o alemão Fritz Walter, que disputou os Mundiais de 54 e 58. O ex-atacante da Alemanha tinha dado 10 assistências e era o líder do ranking há nada menos, nada mais, que 68 anos. E se tem algo que Messi fez no Mundial de 2026, foi colecionar recordes, como, por exemplo, mais gols em Copas, 21, e também mais vitórias em Copas, 21. E não é só durante os 90 minutos que a Argentina vira notícia, mas também na comemoração. A festa da Argentina pela vaga na final da Copa de 2026 contou com a presença de uma faixa proibida pela FIFA. Os jogadores celebraram a virada em Atlanta sobre a Inglaterra com a mensagem: as Malvinas são argentinas. A FIFA tinha determinado que fossem proibidas entradas de torcedores com qualquer referência à Guerra das Malvinas que ocorreu em 1982. E assim a Argentina chega à segunda final consecutiva de Copa do Mundo, com viradas emocionantes, desafiando a lógica e cantando suas dores, dentro e fora de campo. O Aqui Não Tem VAR vai se despedindo, já com muitas saudades dessa maravilha chamada Copa do Mundo.

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1: Paris, 16 de julho de 2026. Essas são as principais notícias desta quinta-feira. Novos ataques são registrados entre Estados Unidos e Irã pelo 8º dia consecutivo. O exército americano indicou ter realizado uma série de bombardeios noturnos contra alvos militares iranianos. Um deles visou a cidade portuária de Bandar Abbas e outro Avaz, no sul do Irã. O sistema de defesa antiaérea também foi ativado na capital Teerã e explosões foram ouvidas no norte e oeste do país. O Irã indicou ter atacado bases americanas na Jordânia, no Kuwait e no Bahrein. O exército do país também ameaçou reduzir as cinzas e infraestruturas de todo o Oriente Médio caso os Estados Unidos ataquem usinas elétricas e pontes no Irã, como prometeu o presidente americano Donald Trump na terça. O Paquistão, um dos países mediadores nas negociações entre Washington e Teerã, fez um apelo para que os dois países coloquem um fim aos confrontos. Milhares de ucranianos protestam hoje em Kiev e em outras grandes cidades do país contra a demissão do popular ministro da Defesa, Mikhailo Fedorov, no contexto de uma reforma ministerial liderada pelo presidente Volodymyr Zelensky. Nomeado ao cargo em janeiro passado, Fedorov anunciou ontem à noite que estava deixando suas funções, suscitando indignação e preocupação também entre a população ucraniana quanto ao futuro das tropas do país, que conseguiram nos últimos meses frear o avanço da Rússia. Durante a noite, bombardeios russos mataram 2 pessoas e feriram 6 em Kiev. Na Rússia, 3 pessoas foram mortas em ataques ucranianos, um na região de Bryansk, na fronteira com a Ucrânia, e outro na região de Yaroslavl, ao nordeste de Moscou. O Brasil rejeitou ontem à noite a decisão dos Estados Unidos de impor uma sobretaxa de 25% sobre produtos brasileiros. Em comunicado, o governo Lula afirmou que pretende adotar medidas de reciprocidade. O governo Trump anunciou a sobretaxa após uma investigação com base em uma lei de 1974 sobre diversas práticas comerciais atribuídas ao Brasil. Entre os principais pontos da investigação estão o PIX e o mercado do etanol. As medidas vão entrar em vigor em 22 de julho, prazo necessário para a implementação das tarifas nos sistemas aduaneiros. Na floresta de Fontainebleau, ao sul de Paris, centenas de bombeiros continuam o combate contra um imenso incêndio que destruiu cerca de 2 mil hectares de vegetação desde domingo. Um bombeiro voluntário de 18 anos e um outro jovem da mesma idade foram colocados em prisão preventiva ontem por envolvimento no incêndio. O presidente francês, Emmanuel Macron, é esperado no local hoje para agradecer a todos os profissionais mobilizados na luta contra as chamas. Rádio França Internacional, em parceria com a agência Rádio Web, de Paris, Daniela Franco.
2: A Copa do Mundo e o Dia dos Namorados aqueceram o comércio e deixaram um recado para o varejo. Mais do que investir em tecnologia, é preciso usar essas ferramentas para planejar estoque, vendas e atendimento. Dados da TOTVS Links mostram que nos primeiros 11 dias de junho, o faturamento do setor de moda, calçados e acessórios cresceu 4,8% em relação ao mesmo período do ano passado. Nas lojas esportivas, impulsionadas pela Copa, o avanço chegou a 22%. Para o diretor executivo de varejo da TOTVS, Eloy Assis, datas como essas funcionam como um termômetro do comportamento do consumidor e mostram a importância do preparo das empresas que apostam em sistemas com tecnologia específica.
3: As datas comemorativas e os grandes eventos, eles têm um papel muito importante no varejo porque eles geram situações de consumo naturais. Dia das Mães, Dia dos Namorados, Copa do Mundo, Black Friday, as pessoas normalmente compram mais, consomem mais e estão buscando produtos específicos, né? E esses dados, que eles mostram isso de forma muito clara. Então dá para a gente perceber muito claramente o impacto da Copa no consumo e reflete esse momento, né, de maior mobilização do consumidor, que é um acelerador muito natural da demanda, especialmente o varejo que se prepara para atender esse movimento.
2: Além das vendas, o período também serve para identificar gargalos na operação e corrigir problemas antes de outras datas importantes do calendário. Segundo Eloy Assis, a experiência acumulada agora pode fazer diferença nos próximos meses.
3: Sem dúvida. Acho que a Copa do Mundo, como teste para uma sazonalidade estendida, ela tem uma tremenda validade. Acho que é um momento em que você estressa todos os seus gargalos operacionais. Você descobre realmente todos os pontos onde, eventualmente, você pode ter rupturas, seja no atendimento do seu consumidor, seja na sua capacidade de abastecimento, né? Você tem que testar, porque aí depois, quando chegar Dia das Mães, Dia dos Pais, você vai estar preparado realmente para poder atender teu cliente da melhor forma possível.
2: Outro indicador que chamou atenção foi o desempenho dos bares e restaurantes. No terceiro jogo da seleção brasileira, o faturamento do setor aumentou 52% em relação ao mesmo período do ano passado, enquanto o delivery registrou crescimento de 76%, reforçando o impacto de grandes eventos sobre o consumo. Agência Rádio Web, produção e reportagem, Décio Caramigo.
4: Um novo estudo do Instituto Trata Brasil revela que 6 anos depois da aprovação do marco legal do saneamento, o país ampliou os investimentos no setor. Entre 2020 e 2024, o volume anual por habitante cresceu 51%. Projetos já contratados, na ordem de R$420 bilhões, têm potencial para beneficiar mais de 100 milhões de pessoas. Mesmo assim, os aportes ainda estão abaixo do necessário para o cumprimento da meta de universalização dos serviços de água tratada e coleta de esgoto para toda a população até 2033. Quem explica é a presidente executiva do Trata Brasil, Luana Preto.
5: Hoje nós investimos em média no Brasil R$ 137 por ano por habitante e nós deveríamos estar investindo R$ 225 por ano por habitante. Temos estados e municípios que ainda não entenderam que o saneamento precisa ser priorizado, locais onde ainda rege aquele velho ditado de que obra enterrada não dá voto. Então, nesses locais a gente precisa cobrar dos nossos governantes.
4: Hoje, cerca de 33 milhões de brasileiros não têm acesso à água potável e quase 90 milhões vivem sem coleta de esgoto. A situação impacta na saúde de crianças e adultos, além da economia. As regiões Norte e Nordeste aparecem como as mais críticas em termos de acesso aos serviços. Já o Sudeste apresenta os maiores avanços. Luana destaca que o fortalecimento da regulação e a continuidade dos projetos são fundamentais.
5: Às vezes, no saneamento básico, muda prefeito, muda governador, aquilo que estava sendo feito, há descontinuidade, né, do projeto, mas a gente não pode ter isso para o saneamento. Né? E quando a gente olha para uma realidade em que 20 milhões de habitantes ainda vivem em municípios que não têm agência reguladora, isso significa que o serviço de saneamento básico não está sendo fiscalizado.
4: Aproveitando o ano eleitoral, o Instituto Trata Brasil lançou a plataforma Voto no Saneamento, para colocar o tema no centro das eleições. Como ressalta Luana Preto.
5: Nós criamos um site onde lá cada cidadão pode se informar e então cobrar que esse tema esteja nas propostas de governo de quem for eleito na região onde você vive. O slogan da nossa campanha é o básico que decide futuros. A gente está falando do dia a dia de cada cidadão brasileiro e de como esse acesso ao saneamento pode mudar a vida de cada um.
4: Para saber mais, acesse o site votonosaneamento.tratabrasil.org.br. Agência Rádio Web, produção e reportagem.
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8: O Movimento Júlio Neon Salve o Sorriso Brasileiro é uma iniciativa nacional que busca conscientizar a população sobre a importância da saúde bucal. Neste ano, a campanha foi oficializada por lei, que definiu o 7º mês do calendário como um momento nacional voltado à conscientização sobre saúde bucal. O Júlio Neon é um movimento liderado pela Sinog, Associação Brasileira de Planos Odontológicos, e une operadoras, empresas, dentistas, instituições e população. O presidente da Sinog, Dr. Roberto Cury, aponta os próximos passos desta ação.
9: Agora nós queremos transformar toda essa visibilidade em mobilização social, em mudança de comportamento. A saúde bucal do brasileiro, que ainda é muito precária, embora o Brasil seja um país com um número bastante expressivo de dentistas, né? Então a gente quer transformar, através dessa ação do Júlio Neon aí, o pensamento das pessoas que, na verdade, saúde bucal é para toda a vida, né? Então a pessoa tem que se conscientizar que a saúde bucal não se restringe a um tratamento odontológico, mas, na verdade, de cuidar da saúde ao longo do tempo, né?
8: O doutor Roberto Cury também destaca a necessidade de outros cuidados com a saúde bucal.
9: A prevenção continua sendo o melhor tratamento, sempre, né? Quer dizer, prevenir é muito melhor do que ter um tratamento, né? Pelo menos uma vez a cada 6 meses ir nos seus dentistas, né? Quando a pessoa já está com os dentes comprometidos, né, já fica mais difícil, mais custoso você fazer esse tratamento. E se ela previne, né, tem um alto índice de prevenção, aí o tratamento fica mais simples, né? Quer dizer, não fica um tratamento muito oneroso. Então, a prevenção ainda continua a ser o melhor tratamento. Então, escovar o dente após as refeições, passar o fio dental, né? Eu acho que é fundamental que a população tenha isso como um hábito, né? Então, o verdadeiro sucesso do Júlio Neon será transformar prevenção em hábito.
8: Ainda de acordo com o que informa a Sinog, uma das principais iniciativas do Júlio Neon é a Galeria do Sorriso. Esta ação convida as pessoas a participarem da campanha, compartilhando seus sorrisos em apoio à causa da saúde bucal. A meta é reunir 6 mil sorrisos em fotos cadastradas no site da iniciativa. Quando este objetivo for alcançado, as operadoras parceiras realizarão a doação de planos odontológicos para instituições sociais. É possível participar e obter mais informações no site julioneon.com.br. Agência Rádio Web, produção e reportagem, Diego Abrião.
2: O uso de drones na agricultura brasileira cresce a cada safra e tem ampliado a eficiência das aplicações no campo. Com o avanço dessa tecnologia, também aumenta a necessidade de orientar produtores e operadores sobre segurança, boas práticas e cumprimento das normas. Pensando nisso, CropLife Brasil, Sindveg, Aenda, Sindag e a ProSoja Brasil lançaram a cartilha de drones de pulverização. A publicação reúne orientações técnicas para quem utiliza essa tecnologia e busca ampliar o acesso a informações confiáveis sobre uma atividade cada vez mais presente nas propriedades rurais. O coordenador de sustentabilidade da CropLife Brasil, Pedro Duarte, explica que o material também ajuda a esclarecer dúvidas e combater a desinformação.
10: O lançamento dessa cartilha foi justamente para reforçar o quanto a aplicação aérea, assim como outras atividades agrícolas, elas são extremamente reguladas. E a gente foi além. A gente buscou também desmistificar vários pontos que são colocados, muitas vezes, por falta de informação. Então, a nossa ideia é que com esse documento, né, com essa cartilha, a gente consiga subsidiar discussões, a gente consiga fortalecer um posicionamento de nosso setor, mostrando que essa atividade ela é extremamente séria e ela deve ser realizada por profissionais capacitados.
2: Além de apresentar as regras que disciplinam a atividade, a cartilha traz recomendações para que as operações ocorram com segurança e dentro da legislação. O diretor de operações do Sindag, Cláudio Júnior de Oliveira, destaca quais são os principais cuidados.
11: Ela mostra que estamos diante de uma das operações mais reguladas do campo, fiscalizadas por MAPA, ANAC, DECEA, IBAMA, ANATEL e órgãos estaduais. Nossa recomendação, primeiro, regularização completa antes de voar. Drone registrado, piloto remoto habilitado. E segundo, produtor rural, contrate empresas legalizadas, porque dentro da cartilha também tem as sanções para caso alguém não consiga avaliar antes a empresa de contratá-la.
2: A cartilha de drones de pulverização é gratuita e está disponível nos canais oficiais das entidades participantes. O conteúdo também faz parte da plataforma Conecta, que reúne cursos e treinamentos gratuitos sobre boas práticas e inovação no campo. Agência Rádio Web. Produção e reportagem.
12: O Campeonato Brasileiro está de volta mesmo com a bola rolando ainda para a Copa do Mundo. Alguns jogos serão realizados na quinta-feira e na sexta. Por exemplo, Botafogo e Santos no estádio Nilton Santos, jogo que abre a 19ª rodada às 7h30 da noite. O Alvinegro vai jogar em casa com o apoio do torcedor. E o lateral esquerdo, Marçal, já demonstrou que estava com saudades e louco para voltar a atuar com a torcida.
13: A gente está ansioso por esse momento. O Mister Menos fala, cara, já não aguento mais também. Já está na hora da gente ver esse estádio cheio. E também já faço aqui, aproveito para fazer o apelo aqui para o nosso torcedor vir nos acompanhar. Sei que vocês sempre fizeram isso, mas tem dias que é mais difícil. Quarta-feira, o pessoal saindo de trabalho, mas faz esse esforço aí, a gente precisa de vocês. Vocês são e sempre foram aí nosso 12º jogador.
12: O Santos tem a missão nesta partida de tentar fugir ali da zona próxima do rebaixamento. Atualmente, a equipe do Peixe tem 21 pontos e está na 15ª colocação e não terá Neymar em campo. Outra partida que vai ser realizada nesta quinta-feira é Vitória e Vasco no Barradão, no mesmo horário, às 7h30 da noite. O detalhe deste confronto é que o time cruzmaltino está de técnico novo. O treinador português Pedro Emanuel já está registrado no boletim informativo da CBF e vai poder comandar o time. O Vasco, que é o quarto pior visitante do Campeonato Brasileiro, vai encarar o Vitória, que mesmo não estando bem na tabela, é o quarto melhor mandante do Campeonato Brasileiro. Um confronto onde o Vasco está na zona do rebaixamento, precisando sair dessa zona incômoda, e o Vitória tentando se afastar da segunda parte da tabela do campeonato. Agência Rádio Web, com informações do Brasileirão, Daniela Esperon.
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12: A Conmebol anunciou que não vai adotar a chamada Lei Vinícius Júnior em suas competições, apesar de implementar as demais mudanças das regras aprovadas pela IFAB. As alterações passam a valer a partir da retomada dos torneios oficiais da entidade neste mês de julho. A norma de adoção facultativa pelas confederações prevê a expulsão de jogadores que cubram a boca ao se comunicar com o adversário durante a partida. Esta medida teve estreia na Copa do Mundo deste ano e ficou conhecida como a Lei Vini Júnior, por ter sido criada para coibir provocações, insultos e ofensas sem possibilidade de leitura labial. O primeiro caso da aplicação da regra aconteceu justamente neste Mundial, no jogo do Paraguai, onde Miguel Almirón foi expulso por tampar a boca durante uma discussão em campo. Então, recebeu a punição mínima prevista de um jogo de suspensão. Mesmo com um jogador a menos, os paraguaios venceram na ocasião a Turquia pelo placar de 1-0. Através de um comunicado, a Comissão de Árbitros da Conmebol informou que vai aplicar todas as demais alterações. Segundo a entidade, as mudanças têm como objetivo dar mais fluidez às partidas e reduzir as perdas de tempo. Dessa forma, Libertadores e Copa Sul-Americana não terão a Lei Vini Júnior em campo. Agência Rádio Web, com informações do futebol internacional, Daniela Esperon.
14: O estado do Piauí deu mais um passo para ampliar as oportunidades de trabalho e fortalecer a ressocialização de pessoas privadas de liberdade e também de egressas do sistema prisional. Uma nova lei estadual determina a reserva de vagas em contratos administrativos firmados pelo governo. O Ministério Público do Trabalho participou da construção da proposta. O procurador do Trabalho, Carlos Henrique Leite, destaca a importância dessa lei.
15: Com essa iniciativa, fruto da organização da sociedade civil e também dos órgãos que trabalham com direitos humanos e com o sistema prisional, o estado do Piauí dá um passo importante para ressocializar parte dos egressos que saem do sistema prisional. É um passo importante porque isso é mais uma iniciativa de ressocializar esse público que saiu do sistema prisional e que precisa de uma oportunidade para retomar a sua vida, seus laços familiares e o seu senso de pertencimento.
14: Pela regra, empresas do Piauí contratadas pelo Estado que empregarem a partir de 25 trabalhadores deverão destinar, no mínimo, 5% das vagas para pessoas em regime semiaberto, aberto, em livramento condicional ou que já deixaram o sistema prisional. Nos contratos menores, com 6 a 24 funcionários, pelo menos uma vaga deverá ser reservada. O MPT informou que vai acompanhar a implementação da política e apoiar outras iniciativas que ampliem o acesso ao mercado de trabalho para pessoas em processo de ressocialização. 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Produção e reportagem, Janaína Oliveira. Gostoso de ouvir.
16: O Ministério Público do Trabalho defendeu no Senado o fortalecimento das políticas públicas contra o trabalho infantil. Em audiência que debate a criação do Estatuto do Aprendiz, a Coordenadora Nacional de Combate ao Trabalho Infantil e de Promoção e Defesa dos Direitos de Crianças e Adolescentes, Fernanda Brito Pereira, alertou para pontos preocupantes do projeto de lei, como a possibilidade de exclusão do cumprimento da cota de aprendizagem por alguns setores econômicos.
17: Mesmo que partindo de uma premissa da contratação do percentual mínimo de 5%, nós poderíamos chegar aí a uma redução de mais ou menos 240 mil vagas. Para a gente entender o que isso significa, no Brasil hoje nós temos um recorde histórico de aprendizes contratados de 726 mil aprendizes. Ou seja, mantendo essas disposições, nós teríamos uma alteração de mais ou menos 30%, né, do que temos hoje de aprendizes, um pouco mais até de 30%. Isso é muito expressivo.
16: Outro ponto preocupante é que empresas poderiam pagar um determinado valor caso não cumprissem a cota de aprendizagem.
17: E nos causa muita preocupação que cumprimento da cota se transforme em uma mera obrigação financeira, né? Que isso estimule a não contratação de aprendizes em detrimento em favor de pagamento de uma multa. E o valor dessa multa, dessa contraprestação pecuniária prevista nesse projeto de lei, no nosso entendimento, é menor do que o próprio custo que nós estimamos para contratar um aprendiz. Ou seja, fica mais barato pagar a multa e não atinge os efeitos da aprendizagem.
16: A procuradora do trabalho, Fernanda Brito, ainda destacou que a aprendizagem profissional ajuda a combater o trabalho infantil.
17: Quando ela funciona adequadamente, com qualidade, a aprendizagem profissional vai combater o trabalho infantil, vai prevenir a evasão escolar, vai ampliar oportunidades para adolescentes e jovens, principalmente aqueles em situação de vulnerabilidade socioeconômica, e vai facilitar essa inserção digna no mundo do trabalho.
16: A lei da aprendizagem em vigor obriga empresas de médio e grande porte a preencher de 5 a 15% do quadro de funcionários com jovens de 14 a 24 anos em formação profissional. Micro e pequenas empresas, além de entidades sem fins lucrativos, não precisam cumprir essa legislação. Agência Rádio Web, produção e reportagem, Rafael Silva.

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1: A falta de políticas públicas ainda limita o acesso dos povos ciganos a direitos básicos no Brasil. Levantamento do IBGE mostrou que apenas 12% dos municípios brasileiros informaram contar com alguma estrutura responsável por ações voltadas para essa população. Para famílias que vivem em situação de itinerância, a exigência de comprovante de residência pode impedir uma matrícula escolar, o atendimento em uma unidade de saúde ou a inclusão em programas sociais. Em Caruaru, Agreste Pernambucano, o Ministério Público precisou agir para que os direitos dos povos ciganos fossem garantidos, como explica o promotor de justiça Itapuã de Vasconcelos.
2: A gente expediu a recomendação determinando algumas mudanças estruturais e basicamente em três áreas, né? Na assistência social ficou estabelecida a autodeclaração étnica exclusiva, né, sem exigência de comprovação documental, além do fim da barreira domiciliar para o cadastro. Na área de saúde, o sistema E-SUS-APS, né, passou a registrar obrigatoriamente a etnia cigana, com a emissão do Cartão Nacional de Saúde, a partir do endereço da própria Unidade Básica de Saúde. E na área de educação, garantir-se matrícula imediata para os estudantes itinerantes.
1: As normas nacionais determinam que a ausência de endereço fixo não pode ser usada para negar esses direitos. Uma resolução do Conselho Nacional de Educação, por exemplo, garante matrícula e continuidade dos estudos a crianças e adolescentes em situação de itinerância.
2: O que a gente tem aqui de experiência em Caruaru é que a identidade tradicional não pode ser obstáculo, né? Mas vetor de proteção estatal, consolidando um modelo de atuação extrajudicial que transforma diagnósticos de exclusão em direitos exigíveis, resultados mensuráveis para os povos ciganos, que são tão invisibilizados de uma maneira geral.
1: A escuta direta das comunidades foi decisiva para identificar dificuldades que nem sempre aparecem nos registros oficiais. Ao reunir representantes das etnias Calon, Rom e Sinti, o processo permitiu ajustar os serviços públicos às necessidades reais dessas famílias e orientar medidas mais adequadas à realidade local. Agência Rádio Web, produção e reportagem, Ivison Gomes.
3: Por que algumas regiões conseguem criar novas oportunidades de negócios, enquanto outras enfrentam dificuldades para crescer? Especialistas afirmam que a diferença nem sempre está apenas no potencial econômico, mas na capacidade de empresários, lideranças, instituições trabalharem juntos em torno de objetivos comuns. Hoje, o Sebrae atua em mais de 120 territórios empreendedores distribuídos pelo país, reunindo mais de 1.300 municípios e cerca de 5 mil lideranças em estratégias de desenvolvimento regional. A coordenadora do Núcleo de Territórios e Lideranças da Unidade de Desenvolvimento Territorial do Sebrae Nacional, Janaína Pérez, explica que esse trabalho é um processo contínuo.
4: Eu costumo dizer que o desenvolvimento territorial não é um lugar onde a gente chega, e muito menos um lugar onde a gente chega e descansa, porque o desenvolvimento territorial é um processo mesmo, né? Para ficar talvez menos abstrato, a gente pode dizer que desenvolvimento territorial é o caminho que um território constrói coletivamente.
3: Segundo a coordenadora, cada território possui uma realidade própria e, por isso, o desenvolvimento precisa respeitar as características e o ritmo de cada região. Janaína Pérez afirma que o desafio agora é fortalecer as iniciativas já existentes para que os projetos continuem gerando resultados ao longo do tempo.
4: O potencial de crescimento é enorme, mas ele não é só numérico. Hoje, mais do que expandir e criar territórios, eu acredito que o grande desafio seja garantir a perenidade das governanças territoriais que já foram estruturadas e fazer com que essas agendas que já existem saiam do papel. O foco agora é fortalecer o que já existe.
3: As iniciativas do desenvolvimento territorial, apoiadas pelo SEBRAE, reúnem empreendedores, lideranças e instituições para construir solução de longo prazo voltadas ao fortalecimento dos pequenos negócios e ao desenvolvimento das regiões. Agência Rádio Web, produção e reportagem, Virgínia Alves.
5: Desde o nosso primeiro dia de vida, são várias as vacinas importantes para manter o organismo funcionando de maneira saudável. Isso porque, além daquelas doenças que trazem diversos sintomas, também temos algumas que são bem silenciosas e vão se desenvolvendo ao longo do tempo até darem algum sinal. As hepatites virais, por exemplo, afetam o fígado e muitas vezes meses não apresentam sintomas no começo. E durante o julho amarelo, o Paraná reforça o alerta para a importância de manter a caderneta de vacinação em dia, porque entre 2020 e 2025, mais de 11 mil casos de hepatites virais foram confirmados no estado. E o médico infectologista Rafael Miauski Fontana lembra que esse cenário pode ser evitado.
6: As hepatites virais são divididas por letras, né? Então, hepatite A, B e C, diria que seriam as principais. A D acontece principalmente, não restrito, mas principalmente a região amazônica. E a E é muito rara e a gente acaba não trabalhando tanto com ela. Por isso a importância, então, da atualização do calendário vacinal e, eventualmente, investigação, dependendo dos fatores de risco, para a presença da hepatite B e C de uma maneira um pouco mais rotineira, para se evitar que depois diagnostique-se essa doença de um estágio final, porque se diagnosticada precocemente também tem tratamento, mas procurar o seu médico para atualização do calendário e vacinar para hepatite B e hepatite A para evitar esse tipo de situação.
5: As hepatites A e E são contraídas principalmente pelo consumo de água e alimentos contaminados. Já as hepatites B e C podem ser transmitidas por relações sexuais sem proteção, contato com sangue contaminado, compartilhamento de objetos perfurocortantes e também da mãe para o bebê durante a gestação ou o parto. E num cenário nacional, naquele mesmo período entre 2020 e 2025, o Brasil confirmou 826 mil casos de hepatites virais. Os números do Paraná correspondem a apenas 1,33% desse montante. E o estado, inclusive, já recebeu o selo bronze pela eliminação da transmissão vertical da hepatite B. Agência Rádio Web de Curitiba, Priscila.
7: O cooperativismo brasileiro foi homenageado em sessão solene realizada na Câmara dos Deputados em Brasília, em celebração ao Dia Internacional do Cooperativismo. O encontro reuniu parlamentares, representantes do setor e das Nações Unidas para destacar a importância das cooperativas na geração de emprego, renda e desenvolvimento regional. Hoje o Brasil reúne cerca de 28 milhões de cooperados e o movimento tem ganhado cada vez mais espaço nas discussões sobre desenvolvimento econômico e inclusão social. A presidente executiva do sistema OCB, Tânia Zanella, afirma que o crescimento do cooperativismo reflete o impacto do modelo nas comunidades brasileiras.
8: Nós somos hoje 12% da população brasileira. Nós vamos lançar agora o nosso anuário com 28 milhões de brasileiros. 28 milhões de cooperados que estão transformando a realidade do nosso país. E aquilo que a gente sempre coloca, o cooperativismo quer ser essa ferramenta, sim, para governos sérios, para mudar a realidade desse nosso país que a gente tanto ama. Porque o cooperativismo é isso. O cooperativismo gera prosperidade aonde está inserido.
7: O Dia Internacional é celebrado desde 1923 e passou a integrar oficialmente o calendário das Nações Unidas em 1995. Neste ano, o tema foi Cooperativas por um Mundo Pacífico, reforçando o papel dessas organizações na promoção da inclusão e do desenvolvimento sustentável. O representante das Nações Unidas no Brasil, Igor Garafulik, explica por que esse modelo é considerado estratégico pela ONU.
9: As cooperativas demonstram todos os dias que é possível construir essas pontes. Elas fortalecem a confiança entre as pessoas, ampliam oportunidades econômicas, promovem a participação democrática, reduzem desigualdades e contribuem para comunidades mais resilientes e inclusivas. Em outras palavras, ajudam a construir aquilo que as Nações Unidas chamam de paz positiva. Uma paz baseada não apenas na ausência de conflitos, mas na presença da justiça, da inclusão, da solidariedade e da confiança.
7: Durante a sessão, parlamentares também destacaram avanços recentes para o setor, como o tratamento dado ao ato cooperativo na reforma tributária e a aprovação de projetos voltados ao fortalecimento de diferentes ramos do cooperativismo. Agência Rádio Web, produção e reportagem, Décio Caramiro.
10: Uma pesquisa divulgada pela BBC News Brasil revelou que desde o final de 2023, quando a Lei das Bets passou a vigorar, os brasileiros abriram mais de 10 mil processos contra as empresas de apostas. Em 2025, foram quase 5.500 ações. Entre janeiro e maio de 2026, foram abertas 4 mil novas ações. A principal reclamação dos apostadores é sobre não conseguir sacar o prêmio. Outros motivos são contas bloqueadas, alteração unilateral de regras e cláusulas abusivas. Dos cerca de 3.500 processos que já foram julgados, os apostadores ganharam cerca de 600 e, em 1.500 casos, ganharam parcialmente a causa. As casas de apostas venceram em 40% dos processos. Os números refletem a expansão dos jogos de azar no Brasil, que gerou receita de R$ 37 bilhões de reais para as empresas do setor em 2025, situação que preocupa os órgãos de defesa do consumidor. Em Minas Gerais, o PROCON do Ministério Público do Estado estabeleceu diretrizes para a atuação dos promotores de justiça, destacando que as apostas são um serviço oferecido no mercado de consumo e não se limita à reparação individual. De acordo com o promotor de justiça Luiz Roberto Franca Lima, o problema começa quando o consumidor enxerga a aposta como um investimento.
11: Passa a vê-la como uma possibilidade de renda ou uma saída para a dificuldade financeira. E isso acontece de forma simples e é estimulado. A tecnologia tornou a aposta disponível 24 horas por dia. E nós estamos falando de uma plataforma extremamente agressiva e não passiva. São ambientes digitais capazes de conhecer nossos hábitos, horários, padrões de comportamento do usuário e de fornecer estímulos para que ele permaneça jogando. Aquela tentativa de recuperar o dinheiro perdido, o uso de crédito para continuar apostando, comprometimento de recursos que deveriam garantir despesas básicas da família.
10: Entre as 12 cidades com maior número de ações, 9 são capitais: São Paulo, Rio de Janeiro, Belo Horizonte, Recife, Fortaleza, Manaus, Curitiba, Goiânia e Porto Alegre. A estimativa é de que 187 plataformas estão autorizadas a operar no Brasil. Do Ministério Público de Minas Gerais, para a Agência Rádio Web, Marco Aurélio Franco.
12: Olá, estamos começando mais um episódio do podcast que quer saber. Política se discute. Eu sou Norberto Notari e essa é uma produção da RWCast, a central de podcasts do Grupo Rádio Web. Esse é um espaço para lembrar que política não fica restrita às casas legislativas, ao poder executivo ou ao campo acadêmico. Ela faz parte da vida de todos nós. Aparece nos almoços de família, nas rodas de conversa e nas nossas redes sociais, além do nosso dia a dia, que a gente vê em todo lugar. E é justamente sobre isso que a gente conversa aqui, com responsabilidade e sem gritaria. Se você gosta do podcast, avalie com 5 estrelinhas lá no Spotify e compartilhe com amigos e familiares. Assim, essa discussão chega mais longe. Fala, pessoal! As cidades brasileiras concentram a maior parte da população, da atividade econômica e dos desafios do país. É nelas que estão os principais problemas relacionados à moradia, mobilidade, infraestrutura, mudanças climáticas e preservação do patrimônio histórico. Ao mesmo tempo, nas cidades que se encontram parte importante da nossa memória, da identidade cultural e das oportunidades de desenvolvimento. Apesar disso, quando o país entra em período eleitoral, a discussão sobre as políticas para as cidades quase fica sempre em segundo plano. Saúde, segurança e economia dominam os debates, enquanto temas como planejamento urbano, requalificação dos centros históricos, habitação e preservação do patrimônio raramente aparecem entre as prioridades dos candidatos. Muitas vezes eles deixam para o âmbito municipal. Só que existe ainda uma percepção de que essas questões são de exclusividade das cidades, mas será que isso é verdade? Afinal, decisões tomadas pelo governo federal e pelos estados influenciam diretamente o financiamento de obras, as políticas de habitação, a infraestrutura, a cultura, o turismo e os instrumentos de preservação do patrimônio. Em outras palavras, o futuro das cidades também passa pelas escolhas feitas nas urnas para presidente, para governador, para parlamentares, enfim. Justamente essa relação entre patrimônio histórico, urbanismo e as responsabilidades dos diferentes níveis de governo que vamos discutir hoje. E o nosso convidado é o Renato Simbalista, professor da Faculdade de Arquitetura e Urbanismo da Universidade de São Paulo, pesquisador nas áreas de urbanismo, patrimônio cultural, planejamento urbano e políticas públicas para cidades. Professor Renato, muito obrigado por nos atender, viu?
13: Um prazer estar aqui.
12: Para começar o nosso papo, a pergunta que dá nome aqui ao nosso trabalho: política se discute?
13: Evidentemente que política se discute, só faltava não discutir.
12: Seria o problema, né? Se não pudesse. Agora, falando sobre o nosso tema aqui, o patrimônio histórico e urbanismo, eles costumam ser vistos como assuntos municipais. Nas eleições para presidente, governador e legislativo, o que realmente está em jogo nesse segmento?
14: É muito interessante essa tua questão, Norberto, a gente achar que é na instância municipal que a gente vai discutir o patrimônio histórico, a memória. Por um lado, é plena verdade, os municípios, eles, principalmente depois da nossa Constituição de 1988, eles têm uma série de deveres, obrigações, prerrogativas em relação à sua gestão territorial. Por outro lado, no município também existem alguns tipos de pressões, clientelismos, patrimonialismos, que sem um apoio de umas instâncias superiores fica muito difícil da gente vencer algumas das batalhas. Eu costumo dizer que as questões relacionadas ao patrimônio histórico e à memória, elas são questões federativas, elas dizem sim respeito ao município. Sem o município, é muito difícil a gente ter uma boa política relacionada ao patrimônio histórico e à memória. Mas o engajamento das esferas estadual e federal, ele é muito importante também.
12: Certo. Então, qual é o papel da União, né, principalmente, na preservação do patrimônio e no desenvolvimento das cidades?
14: A União, ela, desde 1937, ela conduz a política de patrimônio histórico aqui neste país, a criação do Serviço do Patrimônio Histórico e Artístico Nacional, SPHAN, que depois virou IPHAN. Ela criou o marco da preservação do patrimônio histórico no Brasil. Então, o Conselho Nacional do Patrimônio Histórico, ele é, digamos assim, a instância máxima da discussão do patrimônio no Brasil. O IPHAN, ele tem, por um lado, uma ingerência direta sobre imóveis que são tombados em níveis federais, no nível federal, em uma série de municípios aqui no estado de São Paulo, uma série de municípios do Brasil. Existem perímetros históricos e existem imóveis que são tombados no nível federal. É o caso, por exemplo, de Ouro Preto, é o caso aqui no estado de São Paulo de São Luís do Paraitinga, é o caso de uma série de imóveis nos centros históricos do Rio de Janeiro e de Salvador. Então, essa é a primeira instância em que o governo federal ele tem uma ingerência direta, mesmo nos lugares onde o patrimônio histórico federal não é existente, ou seja, não existe um imóvel tombado no nível federal, o patrimônio histórico nacional, o IPHAN, ele tem uma série de procedimentos, protocolos, cartilhas, programas que dão a direção para as políticas de patrimônio do lado do Estado e do lado do município.
12: E você percebe os eleitores cobrando sobre esses temas em período eleitoral?
14: Olha, isso não é uma discussão quente de período eleitoral. Em período eleitoral, as pessoas estão muito preocupadas com segurança pública, elas estão muito preocupadas com o seu capacidade de compra, o seu emprego. É muito raro a gente ter algum tipo de cobrança no nível federal, mesmo no nível estadual, de priorização para essas áreas de patrimônio histórico. Não é algo que, digamos assim, tenha um apelo eleitoral gigantesco. Por outro lado, a gente sabe que cada vez mais o turismo responde por uma parte significativa do movimentação econômica de uma série de municípios. Também a cultura, as atividades daquilo que se chama de economia criativa. Ou seja, nós não estamos falando de uma atividade sem qualquer implicação econômica. Isto é para o bem e para o mal. Tem um lado de geração de empregos, um lado de movimentação da economia. Por outro lado, quando a gente tem um desenvolvimento turístico que não está equilibrado com o planejamento urbano nas cidades, a gente tem aquilo que a gente chama de turistificação, que acontece massivamente nas cidades europeias, que é as partes mais significativas, mais históricas, mais onde a gente tem patrimônio histórico mais relevante, elas ficam tomadas pelos turistas e os moradores locais, eles vão, ainda mais até do que não frequentar, eles vão tomando aversão a esses pedaços da cidade. Isso é um risco muito significativo que a gente tem, né? Então, não dá para a gente também achar que o turismo e o patrimônio histórico, eles são a solução para todas as nossas cidades. Eles podem ser um pedaço da solução, eles, se bem agenciados, eles podem criar soluções que são compatíveis com a população local, mas dependendo da estratégia, dependendo da dose, a gente sabe, né, que o soro da cobra, do veneno da cobra, o soro é feito com veneno, né? Então, às vezes, o antídoto, ele vira veneno.
15: Aliás, isso que você falou, um exemplo que a gente viu recentemente foi em Barcelona, né? Barcelona, houve uma manifestação muito grande por parte dos moradores contra o turismo excessivo ali, né?
14: Isso, a gente tem várias cidades que, por exemplo, estão regulando o aluguel por plataformas, o Airbnb, porque a demanda de turistas por algumas dessas cidades, Londres, Nova York, Barcelona, Paris, é tão grande que acaba interferindo no mercado de aluguel, que já é muito disputado, resultando na expulsão das pessoas das áreas mais centrais das cidades. O que vem acontecendo em várias das cidades do hemisfério norte, em parte vinculado assim ao turismo, que por sua vez é bastante conectado com os imóveis de significado histórico e cultural, a gente tem uma escassez mesmo de mão de obra, porque os enfermeiros, os professores, os assistentes sociais, os motoristas de ambulância, eles não conseguem mais viver nas grandes cidades, onde seu trabalho é necessário. Então, são muitas as distorções que acontecem se a gente não consegue proteger esses imóveis num mercado de aluguel muito brutal, muito violento.
15: É possível ampliar uma oferta de habitação, principalmente num país como o Brasil, sem impactar a preservação do patrimônio histórico?
14: É possível, sim. A gente tem muito pouca tradição na reocupação dos edifícios. Então, várias vezes, eu sou arquiteto, urbanista, e eu já vi várias vezes um discurso que diz que é mais fácil demolir um imóvel do que fazer um retrofit deste imóvel. E o retrofit, ele tem dois componentes que são complexos. O primeiro componente é um custo muito mais difícil da gente calcular. Quando a gente vai reabilitar um imóvel, a gente não sabe exatamente aquilo que a gente vai encontrar, a gente não sabe onde está a estrutura do imóvel, a gente não sabe se vai ter um recalque de parede, a gente não sabe exatamente a solução que a gente vai precisar adotar, até porque quando é um patrimônio histórico mais significativo, uma das primeiras etapas de um processo de preservação e de restauro é justamente a prospecção, que vai dizer o que é que tem aí. E a gente não pode dizer qual que é a solução de projeto enquanto a gente não conhece o imóvel, quais foram as técnicas originais, quais foram as cores originais e assim por diante. Então, tem um lado aí que é imponderável do custo de um retrofit que faz. Quando a gente está pensando na cidade, digamos assim, como um negócio, ou a gente está contando dinheiro para uma reforma, não tem dinheiro para uma reforma, faz muita diferença. Então, essa é a primeira questão. A segunda questão, ela tem a ver com o tempo. Dependendo da solução que eu preciso, eu vou fazer uma reforma que vai demorar muito mais. E dependendo da maneira como eu acessei o dinheiro para esta reforma, por exemplo, se eu peguei dinheiro emprestado, isso muda radicalmente o custo dessa reforma, né? Mesmo quando é um financiamento subsidiado, Banco do Brasil, Caixa Econômica Federal, é muito diferente eu pagar 6 meses de juros ou eu pagar 2 anos de juros de um empréstimo. Então, isso é um outro ponto importante. Um terceiro ponto, aí eu sou um pouco mais otimista. Há uns 10 anos atrás, a gente tinha um problema de regulação muito sério para esses imóveis, para reabilitação e para o retrofit. Era muito difícil a aprovação, era muito difícil a aprovação em bombeiro. Agora, as nossas cidades elas já se adaptaram e a gente já tem um pouco mais de previsibilidade nessas autorizações. Então, o custo, digamos assim, burocrático e administrativo de um retrofit, de uma recuperação de um imóvel, ele não está mais tão diferente do que é a construção do imóvel novo do que era uns anos atrás. Mas ele é mais complexo, né? É muito mais complexo a gente construir no construído, reformar, restaurar, do que a gente pegar um terreno do zero e construir alguma coisa.
15: Professor Renato, A questão da política nacional, né, para cidades, né? Existe uma política nacional consistente para os centros históricos ou os municípios estão enfrentando sozinhos esse desafio nesse momento?
14: A gente pode dividir a resposta a essa tua pergunta, Norberto, em duas. Para os municípios que possuem centros históricos tombados pelo IPHAN, a gente tem sim políticas, incentivo. Essa semana mesmo estão inaugurando uma coisa chamada Canteiro Modelo em São Luís do Paraitinga, aqui no interior do estado de São Paulo, que tem um conjunto de

0: naquela cidade, ela se dê em aliança com a comunidade. Gosto muito deste projeto, desse programa. Por outro lado, são poucas as cidades que têm os seus centros históricos tombados e com um interesse assim tão direto do governo federal. Para estas outras cidades, a gente pode dizer que não existe uma política nacional. Isso fica muito para a esfera municipal fazer, que é também a responsabilidade, também é muito importante, porque eu também não acredito que o IPHAN, Patrimônio Histórico Nacional, ele possa se ocupar de centros históricos ou centros urbanos de 5 mil municípios. Ele tem as suas limitações e precisa priorizar também. Então, é um conhecimento que precisa sim ser desenvolvido, levado adiante por cada município. Dentro deste programa, a construção de canteiros modelos, não tem nada que o município não possa replicar.
1: E a gente falou de algumas situações relacionadas a isso, a questão das mudanças climáticas. Numa possibilidade de uma política nacional consistente, de um debate sobre isso, o tema é um componente que pode fazer com que as autoridades repensem o modelo nacional de preservação?
0: Olha, eu acho que tem uma coisa, um elemento nosso da preservação que pode ser muito interessante para a gente pensar a questão das mudanças climáticas. O setor da construção civil é provavelmente o setor que mais contribui para as emissões de carbono. Ele é um setor ambientalmente muito nocivo. Um dos aspectos perversos do setor da construção é que, com as revoluções industriais sucessivas, com o desenvolvimento tecnológico, os materiais novos da construção nem são tão novos assim, mas digamos assim, os materiais mais recorrentes da construção, eles são consomem muita energia, produzem muito carbono. Pensar numa estrutura de aço que foi usinada em uma usina siderúrgica, produzindo uma quantidade enorme de poluição, de gás carbônico, ou então os materiais à base de petróleo, praticamente todos os revestimentos, eles têm petróleo na sua composição. Mas a gente pode olhar as técnicas de construção tradicional como técnicas que são muito mais interessantes para o meio ambiente. Uma casa com paredes de terra, de taipa, de pilão, por exemplo, que hoje em dia está sendo recuperada, tem vários escritórios de arquitetura, de construção, que estão se especializando nessa construção de terra, ela não emite nenhuma porcentagem do carbono que outras técnicas aí mais sofisticadas, não sofisticadas, essa é muito sofisticada, né? Mais tecnologizadas, digamos assim, pós-revolução industrial produzem. Então a gente está voltando e eu vejo uma atenção enorme dos meus estudantes, da própria clientela da arquitetura e urbanismo pela ideia da sustentabilidade, a gente voltando para técnicas tradicionais, a taipa de pilão, a terra e a madeira, essencialmente. Elas estão realmente voltando a serem consideradas como materiais contemporâneos. Tem um livro muito importante aqui em São Paulo, do professor Benedito Lima de Toledo, falecido há poucos anos atrás, chamado São Paulo, Três Cidades em um Século. O que que ele fala? Ele fala que a cidade de São Paulo, na passagem do século XIX para o XX, até o final do século XX, é uma cidade que foi construída três vezes. A primeira em taipa e madeira, a segunda em ferro e tijolo, e a terceira em concreto. Até dei uma entrevista sobre isso um tempo atrás, o professor Benedito ia ficar muito surpreso, 100 anos depois, a gente voltar a discutir, não como relíquias, como um testemunho aí reminiscente do passado, mas como técnicas, digamos assim, viáveis, competitivas, que fazem sentido para a contemporaneidade, estamos discutindo de novo as técnicas tradicionais, a madeira e a terra. Eu acho isso muito interessante. Isso mostra também que, quando a gente está falando das técnicas históricas, a gente aprender a restaurar, aprender a recuperar, aprender a preservar, significa também aprender a dar respostas a alguns dos desafios das mudanças climáticas da contemporaneidade. Então, é muito interessante a gente pensar que lá atrás, nas técnicas tradicionais, a gente tem um conjunto de respostas que a gente pode mobilizar.
1: A gente está indo para a reta final da nossa conversa. Eu queria saber, professor Renato, se o senhor tem uma dica de leitura, algo que o senhor aprecie e queira compartilhar com o nosso ouvinte.
0: Eu gosto muito do livro da Jane Jacobs, A Morte e Vida das Grandes Cidades, porque é um livro que nos ensina a olhar para a cidade a partir de uma perspectiva urbana, a partir do nível da rua, a partir de como as

0: casas coladas na rua produzem uma cidade gostosa que a gente gosta de usar, que a gente reconhece como uma cidade bonita, como uma cidade segura. Eu gosto muito deste livro. É um livro que foi produzido no início da década de 60. Então, a gente não pode achar que ele tem todas as respostas para todas as questões que foram aparecendo desde então na cidade. Mas, para mim, é uma aula de metodologia, de compreensão do espaço da cidade e uma aula, digamos assim, de apreço. Jane Jacobs é uma autora que gosta de cidade, ela gosta do urbano, ela gosta da mistura de usos, ela gosta da densidade e ela critica uma tradição de urbanistas que ela diz que são urbanistas que não limite não gostam de cidade, que querem destruir aquilo que a cidade tem de mais interessante, que é a sua densidade, a complexidade em prol de uma cidade, digamos assim, mais tecnificada, mais compreensível do ponto de vista de uma planta. Mas então eu recomendo esse livro, eu acho que é muito bacana.
1: E essa conversa, esse tema, assim como a dica do professor Renato, tem tudo a ver com a nossa vida, no nosso dia a dia. Então, se você sabe que aqui no Política Cívica a gente fala sobre assuntos que estão ligados à nossa vida, ao nosso dia a dia, e acho que hoje foi um exemplo prático disso. Eu conversei com o professor Renato Simbalista, ele que é professor da Faculdade de Arquitetura e Urbanismo da Universidade de São Paulo, pesquisador nessa área, pesquisador em patrimônio cultural, planejamento urbano, políticas públicas para cidades, uma referência nesse setor. Professor Renato, obrigado pela atenção, viu?
0: Eu que agradeço, Roberto. Parabéns pelo trabalho.
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0: O Tribunal de Justiça do Pará realiza até esta sexta-feira um mutirão de combate à violência doméstica no Fórum de Breves, no Marajó. A ação reúne magistrados do Programa Justiça 4.0, a Coordenadoria Estadual das Mulheres em Situação de Violência Doméstica e Familiar, Ministério Público, Defensoria Pública e a Rede Local de Proteção. Segundo o Judiciário, o esforço conjunto busca transformar a proteção prevista na lei em segurança efetiva para as mulheres, com atuação integrada das instituições e ações de prevenção, acolhimento e fiscalização das medidas protetivas. Os números da violência doméstica em Breves mostram a necessidade de fortalecer a resposta do sistema de justiça. A comarca concentra centenas de processos e já concedeu mais de 200 de medidas protetivas neste ano, como informa a juíza Ana Beatriz Carvalho, titular da primeira vara civil e criminal da comarca de Breves e respondendo também pelo termo judiciário de Bagre.
1: Os números aqui da primeira vara somam 481 processos criminais atualmente de violência doméstica no acervo. Foram também deferidas, neste ano de 2026, mais de 230 medidas protetivas, o que demonstra a importância e a urgência do tema aqui na comarca de Breves.
0: Além das audiências, o mutirão investe na qualificação dos profissionais que atuam na rede de proteção, com foco na prevenção da revitimização e no fortalecimento da Patrulha Maria da Penha.
1: As atividades educativas somam com o intuito de fortalecer o reconhecimento das linguagens que são naturalizadas, para que nós possamos construir outras linguagens compartilhadas que não culpabilizem, que não revitimizem as mulheres.
0: O trabalho reúne diferentes órgãos do sistema de justiça e da segurança pública para ampliar a efetividade das medidas de proteção às mulheres vítimas de violência.
1: A todo esse esforço aqui do grupo de juízes da Meta 4.0, da Coordenadoria de Violência Doméstica do Tribunal de Justiça, das instituições locais, Ministério Público, Defensoria Pública, Rede de Proteção, em especial Polícia Militar, Guarda Municipal, com o intuito de converter, né, a proteção abstrata, a proteção legal, em proteção concreta na vida das mulheres.
0: A meta é realizar 72 audiências e fortalecer o atendimento às vítimas por meio da capacitação da rede de atendimento e da Patrulha Maria da Penha. Agência Rádio Web de Belém, Edir Gaia.
2: O Tribunal Superior Eleitoral abriu diálogo com representantes de 16 institutos de pesquisa para discutir possíveis mudanças nas regras que orientam a realização de levantamentos eleitorais. Durante o encontro, o presidente do TSE, ministro Cássio Nunes Marques, apresentou a proposta de criar um selo de acurácia para reconhecer os institutos cujas pesquisas tenham maior proximidade com os resultados das urnas.
3: É chegado o momento de a Justiça Eleitoral laurear as empresas que, a cada ciclo, dedicam seus melhores esforços em favor da democracia. Essa iniciativa destina-se ao reconhecimento das entidades cujas estimativas apresentem maior grau de aderência aos resultados oficiais das eleições. Em um cenário de constante evolução das metodologias de coleta de dados, dos hábitos de comunicação da sociedade e das formas de interação entre os eleitores, o aprimoramento permanente das pesquisas constitui desafio compartilhado por toda a comunidade científica e pelas instituições que atuam no processo democrático.
2: Segundo o ministro, a intenção não é interferir na autonomia dos institutos, mas ampliar a transparência, a segurança jurídica e a confiança da população nas pesquisas eleitorais. As empresas poderão enviar sugestões para a proposta até o dia 17 de julho. Depois disso, eventuais mudanças ainda precisarão ser analisadas pelo plenário do TSE. Para especialistas, no entanto, a iniciativa parte de uma premissa equivocada. A cientista social e política Carolina Matos afirma que pesquisas eleitorais retratam o cenário de um determinado momento e não tem como prever o resultado final das eleições.
4: A premissa que está errada é que a pesquisa eleitoral seria um prognóstico do resultado eleitoral. Ela não vai prever futuro. Ela dá uma leitura do comportamento do eleitor naquele momento em que a pesquisa foi realizada. Em uma semana, mesmo no dia da eleição, muitas coisas podem acontecer. Se cai no final de semana com feriado, ou se tá chovendo, ou se tem sol e as pessoas foram pra praia, enfim, isso engloba também a abstenção, né, do eleitor dar o seu voto em branco, nulo, ou simplesmente não ir votar.
2: Na mesma linha, Lucas Máximo, que também é cientista social e político, avalia que a qualidade das pesquisas já é regulada pela concorrência entre os próprios institutos e afirma que a principal ameaça à confiança da população hoje não está nas metodologias, mas na disseminação de desinformação durante as campanhas eleitorais. A proposta do selo de acurácia ainda será discutida pelo tribunal antes de qualquer eventual mudança nas regras. Agência Rádio Web, produção e reportagem, Cassie Balog.
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10: Gente, vamos falar sobre a final da Copa do Mundo, que vai ser no domingo, às 4 horas da tarde.
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10: Como dizia Eduardo Amaral para participar aqui com a gente. Primeiramente, Eduardo, você está com a camisa da Argentina, rival da Espanha, que eu vou torcer. Então, eu vou começar por você. Dê as boas-vindas aí. Tá acreditando mesmo na Argentina?
11: Vamos começar com o seguinte. Charlie Garcia é muito maior que John Lennon, né? O provamos hoje. Charlie Fito Paz, Ataque 77 é muito melhor que Rolling Stones. Mas vamos lá, tirando as piadas, mas sim, tô acreditando desde o início, tô acreditando nesse futebol sofrido, nessa coisa, nesse tango dramático ao invés de um reggaeton animado, que é o futebol da Argentina, que é o futebol que vem se apresentando, e acreditando principalmente no maior jogador do século XX, que é Lionel Messi, que eu vinha pensando logo após o jogo contra a Inglaterra, o que esse cara tem feito nos últimos 20 anos de futebol, no século XXI, nenhum fez.
10: Daniel Fagundes, eu vou levantar uma bola para você, porque
12: a Argentina
10: é o Grêmio de 2007.
12: Nada. Que Grêmio, gente. Daniel Grêmio. Fagundes. Bom dia, boa tarde, boa noite, Dani, Eduardo, todos os ouvintes do Preleção. Vamos começar pela polêmica do Eduardo. Charlie Garcia talvez seja maior que John Lennon, sou um grande fã de Charlie Garcia. Uma certeza a gente tem, Soda Stereo é a maior banda de rock de todos os tempos. Um beijo para todos os argentinos que estão, sou apaixonado pela cultura argentina, por bandas argentinas, enfim. Mas dito isso, cara, complicado, né? Complicado essa...

0: essa final. Eu acho que o Eduardo resumiu muito bem, assim, a Copa do Mundo da Argentina tem sido um grande tango. A Argentina, mesmo contra equipes consideradas frágeis, deixa para a última hora, sempre com o coração na ponta da chuteira, que é uma coisa inacreditável da onde o argentino consegue tirar forças. Então, assim, tem sido uma Copa muito legal de se acompanhar dos argentinos. Não dá para comparar com o Grêmio, né, gente? Me desculpa, não tem como. Com todo respeito ao Eduardo, até porque a Argentina tem um cara chamado Lionel Messi. Assim, é inacreditável. Tudo que o Eduardo falou é correto. E o mais impressionante é que a gente achou, eu pelo menos achei que eu já tinha assistido o auge das Copas do Messi. E aí, simplesmente com 39 anos, ele faz a sua melhor Copa, na minha opinião, tá? Destruindo, ele chama o jogo para si. Hoje ele teve mais uma noite épica. Deu duas assistências, o primeiro um passe comum, mas o segundo uma assistência mesmo, colocou na cabeça do Lautaro Martínez. E assim, gente, a gente prevê uma grande final, né? A final que vai falar a língua espanhola, vamos ver como é que vai ser, né? Se vai ser aquele castelhano ou aquele sotaque mais espanhol europeu, né, Dani?
1: Vamos hablar espanhol, será? Eduardo, o mental da Argentina é uma coisa que me impressiona, né? Porque eles estão ali aos trancos e barrancos, vai para a prorrogação, sai atrás no placar e você vê ali uma raça, uma tranquilidade. Se fosse a seleção brasileira em campo ali, o pessoal já ia falar que o mental já foi embora, né? Ali seria só emoção e tudo. Mas esse equilíbrio da Argentina, esse psicológico, me chama atenção. Te chama também, Eduardo?
2: Eu acho que me chama a atenção porque é uma recuperação do que a Argentina é historicamente dentro do futebol. A gente às vezes cobra isso da seleção brasileira, essa dedicação, essa raça. Em 2002, a gente se for lembrar, o Filipão, uma das grandes alegrias dele foi que o segundo gol, se não me engano, do Brasil na final contra a Alemanha foi uma bola recuperada. Mas o Brasil não precisa jogar exatamente como a Argentina. A Argentina tem que jogar assim. E a Argentina, ao longo da sua grande crise, eu tinha muito uma visão de que um dos grandes problemas dela era não jogar como a Argentina. Era querer jogar como um europeu, querer fazer um jogo confuso, porque ficava sem identidade. Essa Argentina é a identidade do futebol argentino, é a identidade da seleção argentina, inclusive nessa dependência de um camisa 10, que é um histórico da Argentina nas Copas do Mundo. Impressionante também, acho que vale a gente lembrar, o Messi vai para a terceira final de Copa do Mundo. Terceira final. A gente,
0: Inacreditável.
2: ele é um jogador, e essa final tem um fator ainda mais especial. Ele vai jogar contra a Espanha por anos, por quase uma década. Ele foi chamado de espanhol dentro da Argentina. E agora ele vai enfrentar essa Espanha vestindo a camisa da Argentina numa final de Copa do Mundo. Eles já se enfrentaram em outra oportunidade, quando o Messi ainda jogava no Barcelona. Então, final também carregada de simbolismos do futebol, de história de futebol. E é interessante, são duas seleções completamente diferentes. E embora uma fosse favorita à final, nas primeiras rodadas especialmente, e embora fosse uma seleção que teve uma dificuldade, e esse é um ponto, eu acho que a dificuldade da Argentina com as seleções menores estava muito pelo fato de que elas sabiam se defender. A Inglaterra tentou ser o Paraguai, só que a Inglaterra não é o Paraguai. Tentou fazer jogo de Copa do Mundo, jogo de
0: Verdade.
2: Libertadores contra uma seleção argentina. A Argentina sabe fazer isso melhor do que eles. E aí houve isso, eu vi muito nos jogos contra Egito, contra as seleções ditas menores, que eram seleções que se defendiam muito bem, porque jogavam com respeito e davam muito menos espaço.
0: Exato.
2: E
0: Vocês não
2: essa
0: se sentiram, desculpa te interromper, mas assim, eu gostei muito da tua colocação, porque parecia que a Argentina hoje estava mais confortável jogando contra a Inglaterra, principalmente naquele segundo tempo, do que jogando contra a Suíça, contra o Egito, que teve muita dificuldade. Parece que a Argentina
2: Eu acho
0: sabia
2: que
0: que a Inglaterra não ia fazer aquele jogo bem feito e conseguiu, inclusive, na minha opinião, foi o melhor jogo da Argentina em toda a Copa do Mundo.
2: até mesmo antes do gol da Argentina, a Argentina era melhor, porque se a gente for pensar bem, quem fez o gol que a Argentina toma é um gol meio acidental, como ela veio tomando na Copa, a partir da terceira rodada da primeira fase. Toma um primeiro gol meio acidental, uma bola meio estranha e uma falha da defesa e tomou gol. E aí tem que correr atrás. O fato é que eu percebo. A França foi o melhor futebol dessa Copa, disparado. Só que a Copa do Mundo tem um costume de maltratar os favoritos. A gente sabe disso da Holanda, de 74, da Hungria de 54, do Brasil de 82. Talvez o Brasil de 70 e o Brasil de 2002 tenham quebrado essa regra, que foram realmente dentro da Copa as melhores seleções, tanto é que a final de 2002 eu achei até bem tranquila. Mas a Copa do Mundo não costuma agradar ou gostar muito desse tipo de time. E a gente vai ter uma seleção extremamente coletiva, com um futebol que particularmente eu acho insuportável de assistir, que é a Espanha, que é um futebol chato, modorrento, previsível, e sonolento. Inclusive, se fosse a final em Espanha e Inglaterra, seria provavelmente o de dar mais sono da final, ao contrário do que foi a final de 2022, que foi uma final fantástica de Copa do Mundo. Mas com a Argentina, a Argentina traz, meio como o Uruguai também, traz sempre essa emoção. O Uruguai, no jogo de primeira rodada, já vê zagueiro se atirando de cabeça na trave. Então, tudo vira uma tragédia, um drama. Isso traz uma pimenta para o jogo interessante. Prevejo um jogo difícil, obviamente, mas um jogo que eu acho que a Argentina ganha um certo favoritismo, não só pela minha torcida, mas por uma questão possível, que é, se a Espanha der espaço para a Argentina cadenciar o seu jogo como a Inglaterra deu, ela ganha um favoritismo, e aí entra esse espírito argentino, esse jeito de jogar, essa gana deles de jogar nessa Copa, que tem sido o grande destaque, né? Saber sofrer o jogo, coisa que a Inglaterra não soube.
1: Ô Daniel, o Eduardo cita muito do jogo sonolento da Espanha, né? A Espanha gosta de jogar com a bola no pé. No jogo contra a França, a gente viu muito isso, né? A Espanha colocou a França na roda, só que é um estilo de jogo diferente, né? Mas um coletivo muito forte e que quando vai para vai com perigo, né, Daniel? Você acredita também que é um jogo sonolento da Espanha?
0: Muito bem treinado. Eu discordo nesse ponto. Assim, são visões de futebol completamente diferentes do que a gente estava acostumado a ver com a Espanha, né? Isso é nítido. A Espanha realmente era tiquetaca, usando muito o meio de campo. O meio de campo ainda é usado, né? Acho que foi onde teve total controle da França na semifinal. Mas realmente é um futebol mais cadenciado, e eu acho que a melhor arma para tu segurar grandes oponentes é ter a bola. Então, assim, foi o que eles fizeram com a França. Eles aceleraram o jogo quando eles quiseram, foram em alguns momentos muito esporádicos. Acho que por isso que muita gente estava com uma expectativa muito grande de Yamal, dos pontas espanhóis, né, que vieram pré-Copa fazendo grandes atuações. Eles não estão se destacando muito porque a Espanha não tem tido essa necessidade também. Eu vejo um controle absoluto da Espanha em todas as partidas. E aí pode ver, a Espanha

0: diferenciado, muito diferente do histórico espanhol. Mas eu aí, nesse ponto, eu discordo do Eduardo, eu acho muito legal de ver, justamente por essa mudança mesmo. A gente está acostumado com uma Espanha diferente, e eles estão propondo outro jogo que está sendo muito efetivo. Eles estão conseguindo os resultados. É, eu acho que teve. O jogo da Bélgica foi um dos poucos que escapou um pouquinho mais do controle deles. Mas do resto, a Espanha tem sido demais, assim, tem o meio de campo espanhol tem jogado muito, muito, muito, e os jogadores são muito decisivos, Mikel Merino entrando e decidindo jogos, Oyarzabal também. É, e acho que a gente vai ter uma grande história, né? A gente estava criando, pelo favoritismo, toda essa final para Mbappé versus Messi, mas a gente vai ter um Yamal versus Messi, uma passagem de bastão muito histórica pelo Barcelona, né? Acho que pela posição também que joga o Yamal. O Yamal é muito jovem, né, gente? Então, é uma passagem de bastão diferente do que a gente esperava, talvez, mas ainda vejo como um grande confronto, uma grande e várias histórias para a gente assistir nessa final, que certamente vai ser um grande jogo. Acho que ganha em emoção, sim, tendo Argentina e Espanha. Talvez Inglaterra e Espanha fosse um jogo um pouco mais cadenciado, um pouco menos emocionante para quem gosta de futebol. Mas certamente agora a gente vai ter uma final histórica novamente.
1: É, me chamou muito a atenção também, gente, a questão de que a Espanha, ela sai na frente, né? Aquele pênalti contra a França, e ali o jogo muda de figura. A marcação da Espanha funcionou muito bem, né? Conseguiu anular os principais jogadores da França. Será que vai conseguir isso com a Argentina? E depende também se vai sair na frente, vai marcar aquele gol. Acho que muda de figura.

0: pouco jogo, né, gente?
1: Eu acho que tem um fator, a gente falou do cadenciamento, são cadenciamentos diferentes, porque a Argentina também é milongueira, como diria o Galvão Bueno, na cadência de jogo. Eles trazem o jogo para a defesa. Hoje tomei algum susto, achei que ia perder a bola ali, mas os atacantes, os zagueiros, o próprio Dibu, consegue controlar o jogo num ritmo mais lento. Eles às vezes travam todo o jogo, porque a Argentina tem um fator desde 2022 que é cansar muito. Hoje, surpreendentemente, não cansou. Hoje foi um jogo que a Argentina não se arrebentou fisicamente, apesar de ter tido um jogo de recuperação também. Então, eu acho que vai ser um jogo interessante, porque tem uma certa similaridade nesse ponto de serem duas seleções que, no fim, até cadenciam o jogo, além de falar em espanhol as duas, né? Mas, no fim, até cadenciam o jogo, só que de uma forma diferente. Elas têm uma leitura diferente do jogo. Óbvio que seria muito interessante uma nova final, repetir uma final Argentina e França. Curiosamente, a Argentina repetiu finais contra a Alemanha, né? Em 80, 86, 90, ela repete a mesma final e em 2014 depois ela vai
2: 2014,
1: repetir,
2: exato.
1: né? Então, a Argentina iria repetir provavelmente. Mas é fato, eu quero trazer um camisa 10 da seleção argentina que a gente não está falando, que é Scaloni. O que esse treinador remontou esse time, o que ele reconstruiu ao redor desses jogadores, desse elenco, é algo a ser muito aplaudido. A Espanha vai ter para a final dois jogadores que eu acho que tem que chamar atenção. O Yamal, que não vem fazendo uma grande Copa, mas é um jovem promissor, talentoso, então pode ser perigoso. E o Oyarzabal, que é, para mim, talvez o maior destaque da Espanha até aqui nessa Copa do Mundo. Mas eu quero chamar muita atenção. O que o Scaloni trouxe para essa seleção argentina é impressionante em termos de como eles conseguem se doar, se dedicar do começo ao fim da partida. E o fim da partida não é aos 90, né? Eles têm esse entendimento que o fim da partida não é aos 90 minutos. É depois, é os 180, vai para a prorrogação. E do começo ao fim, a dedicação é o mesmo, mesmo, mesmo que as pernas não sejam as mesmas.
2: E o Scaloni, desculpa, Daniel, é que o
0: Não,
2: Scaloni
0: pode falar.
2: vive, ele parece mesmo um 12º jogador, mas ele tem uma característica, um temperamento muito diferente de alguns outros treinadores argentinos, que é mais depressivo, está gritando na beira do campo. Não, ele está sempre muito centrado no que ele está fazendo, mas ele tem o controle da situação e ele tem um entrosamento com os jogadores. Até recentemente viralizou um relato dele com Paredes no último jogo. Na pausa para hidratação, Paredes, pelo amor de Deus, eu preciso de alguém no meio. Ele olhando Paredes, o que que tu precisa? Me diz que eu te dou, a gente vai ajeitar o sistema defensivo. E essa troca com os jogadores, esse não olhar de cima para baixo, que para mim hoje foi um defeito gigantesco do Tuchel, o técnico alemão que treina na Inglaterra, que simplesmente sentou no resultado com 10 minutos do segundo tempo, um negócio inacreditável. Parece que assim, ó, façam o que eu estou mandando que vai dar certo. A gente vê que o futebol entrega e pede esse algo a mais, principalmente numa semifinal de Copa do Mundo, com tantos diferenciais que a gente tem, né, de campo, e enfim, todo o contexto, o estádio lotado, a dinâmica, todo o contexto histórico Inglaterra e Argentina. Então, acho que o Scaloni realmente tem dado aula. Assim, no início do jogo, até não tinha entendido muito a entrada do Simeone. Para mim, não fez uma boa partida, mas ele se explica justamente nessa questão física.
1: O Simeone tem um problema, que é o problema que eu falo sempre, que é o jogador ruim e esforçado. Jogador ruim e
2: Exatamente.
1: esforçado é uma praga pro time. O Simeone entregou várias bolas, poderia ter entregue o jogo. Mas como ele é
2: Exato.
1: esforçado, ele dá duas, três chegadas que parece que ele jogou até razoavelmente bem. O ruim e esforçado é uma praga no futebol brasileiro e no futebol
2: E
1: mundial.
2: agora futebol mundial, exato. Mas é aquela coisa, como o Eduardo falou, a Argentina correu muito nos últimos jogos. Eu acho que foi um escape físico também, que era uma equipe que vinha sofrendo e hoje não demonstrou isso, né? Terminou no último jogo babando na gravata, como a gente diz, e hoje não. Hoje estava tranquilo, parece que tinha o controle. Mental sempre tem, né? É impressionante o mental dos jogadores argentinos. Mas esse controle físico também da partida, saber quando acelerar e que tinha que pisar no acelerador. Tuchel empilhou o zagueiro, fez uma loucura ali, que até agora acho que certamente é que tem o jogo do terceiro lugar, porque senão ele já embarcaria diretamente na Alemanha e não voltaria para a Inglaterra depois do que ele fez hoje.
1: É que também o erro da Inglaterra foi parecido com o erro do Uruguai, né? Tu não convoca o teu pior rival para treinar teu time. O Uruguai me leva um argentino para treinar a seleção uruguaia. Os argentinos e os uruguaios se detestam, ainda, especialmente no futebol. Aí os caras trazem um alemão para treinar a Inglaterra, né?
2: E
1: Mas
2: estava
1: é
2: dando
1: isso.
2: certo até a hora H,
1: Não, é que também a Inglaterra tem. A Inglaterra já há duas Copas que eles estão quebrando a tradição de sair antes das quartas, né? Não sair
2: velho.
1: nas quartas. Isso está causando uma crise econômica na Inglaterra muito grande. Está tendo muito endividamento que o pessoal está tendo que pagar extra na passagem, já que eles sempre compram só até as quartas, né? Então, está tendo um perigo, um risco nisso aí. Acho que até é melhor para a economia inglesa que caia, assim. A gente tem crises políticas, lá é melhor segurar, porque senão vai ter crise econômica.
0: É, vocês estavam falando da questão física. A Argentina, com essa questão de prorrogação, e no jogo contra a Suíça, né, me chamou muita atenção. Gente, o Messi não aguentava mais nem andar em campo. Aí eu fiquei pensando, eu falei, se vai para a prorrogação esse Inglaterra e Argentina, como chega, né, para a final? Já tem um dia menos, né? Porque a Espanha jogou na terça-feira. A Argentina jogou na quarta. Tudo bem que o jogo é domingo, mas é um dia menos. E a Espanha fez uma Copa menos cansativa, né? Vocês acham que isso pode refletir na final, esse cansaço da Argentina? Até porque não é um time tão jovem da Argentina, né?
2: Então, eu acho que o jogo de hoje me fez trocar de ideia. Concordo contigo, acho que a Argentina vinha sofrendo fisicamente, nos outros jogos, com prorrogações, com jogos intensos, sempre tendo que virar no final. Isso aí desgasta, não só mentalmente como fisicamente. Mas no final do jogo a gente viu o Messi dando combate no goleiro, entendeu? Então eu acho que fizeram uma preparação muito bem feita para esse jogo da Inglaterra. Não ter uma prorrogação, sim, faz muita diferença para a Argentina chegar de igual para igual.
3: Cara.

0: acho que não vai ser um fator que vai pesar para caso a Argentina venha a perder, né?
1: Eu acho que pode ter um peso, mas a Argentina consegue compensar nessa dedicação. E tem um fator que no jogo da Inglaterra tem que chamar a atenção, que a Argentina não tinha feito até agora, que foi construir um jogo de Libertadores. No começo do jogo, eles saíram descendo a lenha no meio de campo. Não eram descendo a lenha maldoso, não era uma coisa para quebrar a perna de ninguém, mas foi aquelas faltinhas para ir travando o jogo, que eles sabiam, eles precisavam fazer isso, tiraram os ingleses do sério até no final. Se eu não me engano, teve um jogador inglês que foi brigar, perdeu a
0: foi
1: cabeça.
0: O Bellingham. Tentou arranjar uma treta ali com o Barco, lateral esquerdo.
1: Depois do jogo, né?
0: Depois do jogo.
1: Faltou a experiência de Libertadores. Aí tu arranja na lateral quando tu tá ganhando e para o jogo por meia hora. É assim que
0: a malícia, né, Eduardo? Que até
1: é a malícia. Cara, tinha a bola. Tem um fator que me chamou a atenção. Dali a pouco, tinha a bola a mais no jogo, travando o retorno do lateral. Cara, é aquilo que eu falo. A Inglaterra que jogar como Paraguai, só que ela não é paraguaia.
0: Exato. Né? Inclusive, o Paraguai fez muito bem isso contra a Alemanha, fez bem contra a França.
1: Fez bem contra a França. Né? Vamos ser honestos, contra a França, né? Não fosse aquele pênalti, aquela falha do zagueiro paraguaio, eles iam carregar, porque a França não estava criando, eles provavelmente iam repetir 98 quando foram eliminados para a mesma França nos pênaltis. Sim. Eu acho que eles levariam, tinham todas as condições de levar para os pênaltis.
0: E aí falta uma malícia para a Inglaterra, que parece que passam os anos e eles não aprendem, né? Porque a França aprendeu. Eu acho que a França teve um comportamento contra o Paraguai que eles tiveram dificuldade de jogar futebol. Mas eles não caíram na provocação. Exato. Eles souberam provocar quando foi necessário também.
1: O Mbappé é o europeu mais sul-americano do futebol mundial. Porque ele é marrento, ele dá uma provocada. Ele não é desrespeitoso. Exato. Eu não acho que o Mbappé é desrespeitoso e tal. Mas ele é marrento, ele joga duro. Ele é o nosso centroavante sul-americano clássico. Um Caniggia, um Serginho Chulapa, salva as devidas proporções, que ele é muito mais jogador que o Chulapa, né? Por favor. Mas esse tipo de jogador, assim, que é centroavante, que é marrento, que toma porrada, que provoca. Então, acho que isso é um diferencial para a França positivo, que não vai estar nessa final. Tem um outro fator, que eu acho que a gente não pesou ainda. O tamanho do peso de Messi para quando o espanhol enxerga ele, porque não vamos esquecer que os espanhóis sofreram muito, pelo menos os madrilenhos e os de Madrid, principalmente do Atlético, do Real, mas também Betis e tal. Então, quem tiver lá que não seja do Barcelona, pode ser que dê uma tremida quando vê esse jogador, que aliás fez um passe de perna direita. A gente esqueceu
0: o detalhe. Foi um cruzamento de perna direita. 40 e poucos do segundo. É loucura. Mas aí vamos à maior arma da Espanha. Não tem nenhum jogador do Real Madrid convocado.
1: O dia que a Inglaterra aprender a fazer isso na seleção, que é como eles melhoram.

0: Para futebol inglês, foram tirar todos os ingleses do time, talvez eles melhorem como seleção.
1: Olha, isso dá uma bela de uma disputa, né? E de uma discussão. Mas a preleção está começando a se encaminhar para a reta final. Eu preciso abordar uma situação com vocês. Muitos brasileiros eu tenho visto que estão torcendo para a Argentina para falar, para ficar o título aqui na parte sul-americana, né? Vocês compactuam dessa situação? Ou acha que você, por exemplo, Eduardo, vai torcer para a Argentina? Por que vai torcer para a Argentina, não? Por ser o futebol sul-americano.
0: Tem um pouco dos dois, tem um pouco dos dois, assim. Tem um lado que sim, eu já torço eu torço para a seleção argentina, não é de hoje, então. Mas contra qualquer seleção europeia, eu torço para um sul-americano, eu torço para a Colômbia, torci para o Paraguai. Mesmo achando o futebol da França mais bonito, eu torci para o Paraguai, eu queria que o Paraguai passasse. Tem, óbvio, eu quero que a gente fique com. Hoje a Europa está com 12, a gente está com 10, a gente tá com 10, eu quero que a gente chegue a 13, quero que a gente passe. Com a
2: Mas
0: Argentina,
2: com o
0: vamos com
2: Brasil,
0: o
2: pô,
0: Brasil.
2: não com a Argentina.
0: Mas aí o Brasil que está. E aí entra um ponto
2: Com a
0: aí que eu
2: Colômbia,
0: quero
2: com o
0: abordar. Aí o
2: Paraguai.
0: Brasil tem que se ajudar, porque a gente pega um jogador como o Messi, de 39 anos, que não estava jogando bem na frente, se sacrifica, recua e passa para o time. Enquanto a gente ficou esperando um lesionado que não conseguia correr, que só pegava a bola e pensava em si mesmo. Um Cristiano Ronaldo que deu errado. É a diferença
1: Mas
0: do.
1: peraí, você torce para a Argentina ou você
0: Não,
1: hashtag Messi?
0: eu torço para a Argentina. É
1: Ah, tá.
0: para ser, eu gosto do futebol argentino e de como a seleção argentina joga desde antes do Messi. E desde ter visto, e ainda torcendo pra, e torcendo também para a seleção brasileira, mas desde gerações com Ortega, Caniggia, Batistuta, Claudio López, Ayala, Verón,
2: Eu
0: seleções que
2: amava essa geração da Argentina.
0: não ganhou
2: Repetiu
0: nada. E era um
2: todas. Era maravilhoso.
0: timaço que não ganhou nada.
2: Não ganhando
0: Tudo
2: nada.
0: bem, nós também. A diferença é, ali o Brasil também era um timaço. A gente deixava o Romário em casa para levar o Ronaldo, o Ronaldinho Gaúcho e o Rivaldo. A gente deixava o Alex em casa, né? Metade dos caras que não iam poderiam. Os nossos volantes em 2002 que ficou foi o Emerson. O Emerson era camisa 10. 10 anos. Em 2006, um dia eu tava vendo, 10 anos antes, os nossos dois volantes de 2006 eram os nossos camisa 10 que disputaram a final do Campeonato Brasileiro: Zé Roberto e Emerson. Que viraram volantes. Hoje em dia, o nosso volante é o Casimiro, que é um tanque de 5 toneladas tentando girar no meio de campo. Né? Essa eu acho que é a diferença. Mas eu torço para a Argentina e tal. Mas, óbvio, eu quero que. A última, principalmente, eu queria que o Messi consagrasse, porque eu acho que ele merecia, muito por esse histórico de dizer que ele não era argentino e tal, e ganhar o título. Mas, e também, todos esses fatores pesam. Eu quero que a gente sul-americano tenha mais títulos. Porque a Europa tem 200 seleções e não consegue ter tantos títulos a mais que a gente. Tem pouca seleção. Espanha, Inglaterra tem menos títulos que o Uruguai. A Holanda não tem nenhum título a mais que o Uruguai. Então, quero que fique aqui. Seria bom que fosse com o Brasil, mas aí o Brasil tem que se ajudar, né?
1: Quem sabe em 2030. Daniel Fagundes, você torce para a Argentina para ficar o título aqui no futebol sul-americano? Na sua opinião,
2: Não,
1: fica
2: não
1: para a
2: torço para
1: Europa?
2: Argentina. Não, não torço para Argentina. Cara, eu amo a Argentina, eu amo a cultura, eu tenho família lá. Eu, inclusive, participei do pré-eleição diretamente da Argentina na estreia. Deu uma coincidência que eu fui ver um show lá, né? E aí, uma banda argentina, inclusive, estava lá na estreia. Mas assim, eu sou aqueles fanáticos por futebol e que ama a Argentina ao ponto de respeitar eles como rival, assim. Então, se tá a Argentina de um lado, eu tô do outro. Não consigo torcer a favor mesmo. Hoje foi um jogo muito complicado, porque, né, hoje não envolvia só futebol. Então, por mim, poderiam cair os dois. Mas na final, você Espanha, vermelho, inclusive, né? Vai ser muito mais fácil para mim vestir uma camisa da Espanha que uma camisa da Argentina.
0: É o contrário.
2: Mas eu
0: Azul,
2: torço.
0: branco, só falta o preto aqui, tá fechado.
2: Eu torço para todos os sul-americanos, exceto a Argentina, no futebol. Não tem como, Dani. Viva La Fúria, estaremos juntos. Vamos lutar nessa força aí. Acho muito legal o futebol sul-americano, sim. Como o Eduardo falou, compartilho. Quero que a gente bata a Europa, a Ásia, em todos os continentes. Mas não dá com a Argentina, gente, pelo amor
1: Mas
2: de
1: esse
2: Deus.
1: ano não.
2: Não, não, não. E
0: Mas
2: assim, mesmo assim, admirando a grande Copa que eles estão fazendo, realmente, às vezes, gente, vamos ser sinceros, às vezes dá uma pontinha de inveja por tudo isso que o Eduardo falou. Falta bola, tá? Mas falta também muitas outras coisas na seleção atual do Brasil. Coisas que a gente cresceu vendo e hoje a gente não encontra mais, além da bola, não só a bola. Então.
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Boa tarde, Brasil. Boa tarde, mundo. Está começando o programa Show da Tarde. Andréa do Monte Sinai trazendo alegria, informação, música e muita interação com você, ouvinte. Eu sou Andréa do Monte Sinai, vou fazer companhia nessa tarde maravilhosa. Muito obrigada pela sintonia, pela audiência. Você que está em Mucajaí, em todo o estado de Roraima, no Brasil. Quero também aqui mandar aqui um salve especial a todos que nos acompanham, a nossa programação pela internet em diversos países. É Play Store, Rádio e TV Monte Sinai. Uma tarde abençoada, com gratidão no coração, vamos seguindo com esperança, tá? É rumo à vitória, todos os dias vamos mentalizar, né? Cada dia a gente se vence. Hoje o dia, essa tarde vai ser maravilhosa. A tarde e a noite, né? Vem com a gente porque o Show da Tarde está no ar. Mira, cadê a turma aí, os venezuelanos, nossos amigos queridos que estão aqui no estado de Roraima? Salve, salve a todos os guianenses, toda essa turma abençoada que mora aqui, né? Nosso estado tão querido, estado de Roraima, é muito acolhedor, o povo de Roraima. E sim, claro, sempre o povo de Mucajaí é um povo especial. Não existe a população mais abençoada do que o povo de Mucajaí. É, eu adoro a população mucajaiense. Eu escolhi vir para Mucajaí com toda a minha família, meus filhos, né? É, estou aqui morando e estou muito bem, estou muito feliz. Então, gente, eu quero deixar um salve a todos que estão aí através das plataformas digitais e fazer um pedido especial. Vamos seguir as redes sociais da rádio? É, segue aí nós, segue, arroba rádio.montesinaifm. Bota a seguir a rádio. Vamos fazer as lives ao vivo, eu preciso de 1.000 inscritos, tá, gente? Inscrito não, 1.000 seguidores. Inscrita no YouTube. Quiser também se inscrever, pode ir aí. Rádio Monte Sinai 105.9, canal do YouTube. Temos também o Facebook, Rádio Monte Sinai. E ritmo de flashback. Agostino, top, top, top demais, é os anos 80, 90, é nas pistas de dança, André do Monte Sinai com 20 anos, massa demais. Quero deixar um alô especial para a turminha que estão antenados, bem aqui pertinho de nós, ele mesmo. É, o Vigia, o Ederson. Para os íntimos é Vigia, né, Vigia? Aí no sítio maravilhoso com aqueles tucumã adoráveis, que eu adoro, hein, Vigia? Aquela galinha caipira top demais. Cadê o Itaituba? Ô, Itaituba, nós vamos fazer um flashback exclusivamente para você, querido. É, ele que arrasa nas festas, né? Nos flashbacks, o Itaituba arrasa demais. Um salve especial para você, tá, meu querido ouvinte? Vamos de hora certa? 15h10.

DJ André do Monte Sinai. É, eita, eita, eita, é dia de festa. Quem está fazendo aniversário, levanta a mão aí, manda um zap. Eita, eita, pode mandar aí um zap 95984177282. Estarei aqui comemorando com você. É a Rádio Monte Sinai, fazendo 3 anos, contagiando corações, aproximando pessoas, é isso aí, é a gente fazendo comunicação. Nós somos uma ponte de fé, de esperança, de notícias, é muita diversão. Gratidão, meu querido povo mucajaiense, a todos vocês que estão antenados conosco todos os dias aqui, é, principalmente a população roraimense. Deixar um alô especial aí para JC, o nome dele. E a esse grupo maravilhoso, cadê o fã clube do JC? Toda essa turma abençoada. Mandar aqui um salve especial para o Frank Rios e toda essa turma abençoada. Enfim, a família Rios, né? Cadê a Rosinha? Um beijo especial pra Rosinha, toda essa turma aí no Laborão, seu Francisco. Gratidão, gratidão é reconhecer que cada novo dia é um presente de Deus, uma oportunidade para recomeçar com muita fé e esperança. Quero mandar aqui um alô especial para Dona Nice e todos que estão na escuta dessa programação no restaurante da tia. Eita, que eu comi uma comida deliciosa, claro, sempre, né? Tinha que ser no restaurante da tia, Dona Nice, com aquele cardápio maravilhoso. Eu comi aquele assado de panela top demais, a salada show de bola. Eita, eita, eita. Então você que quer comer aí um alimento delicioso feito, gente, com muito carinho, você quer encontrar um ambiente ideal para que você possa estar comemorando teu aniversário, reunindo a família, desfrutar, gente, de bons momentos, é, você vai se dirige aqui na Avenida Nossa Senhora de Fátima, bem ao lado do Mercantil Andrade, restaurante da tia. Salve especial para Dona Anícia, Abelho, João, Arthur, a Morenaça, a Rejane, minha amiga, muito amiga. A Dona Meire, cheia da unção, cheia do Espírito Santo, né, Dona Meire? A Baixinha, toda essa turma maravilhosa do restaurante da tia.

Especial para ela, para a maravilhosa Dona Josefa Fino, toda essa família abençoada, o Gilson, cadê o Marconi, a Malu, né? Toda essa turma, todas as filhinhas e os filhinhos da Dona Josefa Rufino. Vida longa para essa rainha, boa recuperação, tá, amiga? Então, quero começar esse bloco musical mandando aqui, claro, botando aqui a música em especial, aqui, claro, oferecendo para toda essa turminha aqui do município de Mucajaí, para as mulheres mais maravilhosas aqui do município, vai Zé Vaqueiro Maravilhosa, em especial também para ela, Andreia Neves, que está na Vila Nova. Um salve especial para você, tá, amiga? Cadê a Lizete Maravilhosa? Vai para você também. Vai pra Renata, esposa do JC. Então vai lá, vou soltar agora aqui, tá, gente? Maravilhosa Zé Vaqueiro.

Eita, que blocão musical tivemos aí, DNA do Vaqueiro, maravilhoso, teve maravilhosas, né? É, ofereci a todos vocês, queridos ouvintes, tivemos Joelma. É, e agora a banda de Djavu, top demais.

É, nessa programação de hoje você vai conferir muita música boa. Já tivemos um momento notícia. É, você escutou as notícias de Roraima, do Brasil e do mundo todo. Quero contar com a tua participação, ouvinte querido, a quem está fazendo aniversário. Pode mandar um zap aqui, estaremos cantando parabéns para você, tá bom?

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1: Em ritmo de calypso, eita, é o show da tarde, André do Monte Sinai. Gente, lembrando que estamos aqui, tá? Mês de julho, julho amarelo, é a campanha de conscientização sobre a prevenção, tá, gente? Diagnóstico, combate a hepatites virais. É uma realização aí mundial, luta contra hepatites virais. Dia 28 é o dia que vai estar aí a campanha nacional, viu? Temos também o Julho Verde, campanha dedicada à conscientização sobre o câncer de cabeça e pescoço. É, o que essas campanhas nos levam, tá? Para que a gente venha se prevenir, ter um diagnóstico precoce, reduzir, tá, o risco de morte, vamos diminuir esse tabaco, vamos, tabagismo. Ah, eu te convido, tá, você mudar teu estilo de vida, dê uma passadinha na CrossFit. Beijo, me beijo, me beijo, me beijo. Aquele álcool, dá uma reduzida nesse álcool, tá bom? Já tá se incentivando você a beber e eu dizendo pra você maneirar. Meu Deus, essa rádio é louca mesmo. Um dizendo vai, bebe, o outro dizendo não bebe. Não, gente, brincadeiras à parte, é moderação, tá? Bebeu, bebe aí com consciência, tá? O importante é a conscientização. Todos os meses tem a campanha aí voltada de conscientização para que possamos buscar aí ajuda, tá? É um momento aqui, Saúde com Beleza, André do Monte Sinai, dando dicas aqui para que você possa estar mudando o seu estilo de vida. Beijo que cola! Morre não, morre não. Vamos cuidar da saúde, viver muito, gente, viver muito, viver aí, dessa vida não se leva a nada, a não ser, gente, estarmos aí em contato com as pessoas que a gente mais ama, tá? A saúde é o nosso bem mais precioso, pequenos cuidados de hoje podem garantir uma vida mais longa e feliz, vamos se prevenir, tá? Informação é tudo, cuide de quem você ama... Você mesmo, né? É, eu me amo. Mandando aqui, ó, beijinho no ombro pra mim mesmo. Mandando beijinho aqui, beijinhos e beijinhos a todos que estão na sintonia. Cadê a turma falando em beijinho? A Vila Almirante da Mandaré, salve, salve, Fábio, Nayara, Cláudio Camargo, Nayara, toda essa turma abençoada do Tamandaré. A turma do Vila, da Vila do Roxinho, especial aí a Vicinal do Lhama. Nós temos seu Davi, Dona Ana, toda essa turma abençoada aí, a da Vicinal do Lhama, Fazenda Rancho Fino 1, Rancho Fino 2. Cadê o Zezão? Um beijo especial pro Zezão. Cadê a turma da Vila Nova? Andréia Neves e toda essa turma abençoada do Vila Nova. Vila Samaúma, turminha aí através das plataformas digitais. Vila da Penha, Piaú, Pirilândia, toda essa turma incrível. Cadê a turma do Serra Dourada? Balançou, balançou, cantando amor e paixão. Temos também a turma da Comunidade dos Sonhos, cadê o Preto, a Ruth, toda essa turma abençoada aí na frutaria da Ruth, Erizane, um salve especial pra você. Cadê a turminha da banda do Cláudio, da banca do Cláudio, hein, Cláudio? Como é que você está, querido? Um salve especial pra você aí. Obrigada pela sintonia, toda essa turma aí abençoada que fica aí na banca do Cláudio.

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É o Show da Tarde, Andréa do Monte Sinai, trazendo alegria e informação. A tua melhor companhia nessa tarde é o Show da Tarde, eu mesma. Então, queridos ouvintes, como é que está aí do outro lado? É, já tivemos aqui a Hora da Notícia, atendendo a pedidos musicais. Essa aqui do Amado Batista sempre vai para ele. Sargento Arthur, sempre ligadinho conosco, né, Sargento Arthur? Ah, o som aqui de Amado Batista, ele que é super fã. Eu também sou mega fã do Amado Batista. Vamos de hora certa. Alô, alô, não perca a hora, não. Hora certa, são exatamente 16 horas e 35 minutos. Quintou, hoje 16 de julho de 2026, né? Vamos começar a se arrastar pé, subindo a poeira. Não dá pra subir poeira, não, porque choveu. Eita, que o clima deu assim, ó. Tá 31 graus, mesmo com chuva, tá, gente? É, mas tá bom, tá bom, tá bom. Não vamos reclamar, não. Vamos só andar com guarda-chuva, né? Eu lavei minha roupa, não sei como é que tá minha roupa lá em casa.

0: É a previsão de muita chuva, gente. É a previsão de hoje, indica aí temperaturas entre 23 graus e 33. Nesse exato momento está 31 aqui. É com sol entre nuvens e muitas possibilidades de pancada de chuva ao longo do dia. Então vai ficar esse clima assim. É uma hora você levanta o guarda-chuva, outra hora você pega o solzão na cara, né? Então assim vai. Mas é isso, que bom, gente, que estamos aqui vivinhos da Silva. Cada dia é um novo dia, uma nova oportunidade. Vamos fazer o bem, vamos espalhar a esperança, acreditar em dias melhores. É isso que eu mentalizo. Eita, cadê esse povo tão querido? É o povo de Mucajaí. Acolhedor, tá, gente? Exemplo de acolhimento a esse povo de Mucajaí, um povo de coragem, muito dedicado. Uma comunidade maravilhosa, trabalhadora. É, o povo de Mucajaí é um povo solidário, vem enfrentando, claro, sempre muitos desafios, mas com a fé no coração, união, esperança. Exatamente, parabéns a todos os apoiadores culturais que estão aqui nesta emissora. Em especial a esse casalzão, seu Manuel, dona Fátima, estão à frente da Agromate. É isso aí, desenvolvendo aqui o município, ajudando, né, no crescimento, contribuindo, parabéns, tá, todos que contribuem. Eu também estou aqui no ramo, tá, gente, associativista, no ramo empresarial, ajudando, contribuindo para o desenvolvimento do município. Muito obrigado pela companhia, obrigada por fazerem parte dessa emissora, todos esses apoiadores culturais. Você é a rainha. Vamos de dicas de saúde. Vamos beber bastante água ao longo desse restante de tarde até a noite. 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
0: E aí, tá fazendo aniversário? Parabéns, felicidades a todos os aniversariantes do dia. Que Deus venha conceder muita saúde, paz, alegria, sabedoria e muitas realizações. Que nunca faltem motivos pra sorrir, celebrar a vida. É, viver é bom demais.
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0: Vai aí todo o nosso carinho, toda a nossa dedicação aqui da equipe Show da Tarde, André do Monte Sinai. Feliz aniversário a todos vocês, aniversariantes do dia.

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0: Eita, eita, eita, tivemos aí os apoiadores culturais. Vamos de hora certa? Vamos ver que horas tem.
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0: 16 horas e 45 minutos. Você está acompanhando o Show da Tarde. É o momento da hora certa, já tivemos. Agradecemos a audiência e a todos que estão aí do outro lado. Aqui é só sucesso, continue ligado, porque tem música boa. Hora do apoiador cultural. Chegou a hora do apoiador cultural dessa tarde. Quero agradecer a todos os nossos parceiros aí, apoiadores que acreditam na comunicação, contribuem e levam trazendo, tá, gente? Também para essa emissora, acreditando, tá? Nós que estamos aqui à frente, levando informação, trazendo entretenimento, boa música até você. É claro que a gente vai prestigiar o comércio local, valorizando sempre os empreendedores de Mucajaí, da nossa região, a esse povo tão querido aqui do município de Mucajaí. Quando você compra no comércio da cidade, você vai fortalecer a economia. Você gera empregos, você ajuda o município a desenvolver. Muito obrigada a todos os patrocinadores e apoiadores culturais. O sucesso deste programa também é resultado da confiança de todos vocês. Boas vendas, meus queridos. 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
0: Abrilhantando a programação aqui do Show da Tarde, Constro Alves, construindo com você. Sempre aquele jeitinho amigo que só Constro Alves tem. Cadê a turma aí ligadinha? 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
2: Eu cheguei!